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2: Há pensionistas no estrangeiro que têm de fazer prova de vida obrigatória a partir deste mês e até ao dia 15 de setembro para continuarem a ter acesso à sua pensão. Em comunicado, o Instituto da Segurança Social explica que a medida aplica-se aos pensionistas que preencham os seguintes requisitos: residentes na Bélgica, Cabo Verde, Luxemburgo, Países Baixos, Reino Unido e Suíça, com morada registada no Sistema de Informação da Segurança Social, com idade igual ou superior a 66 anos e 9 meses e com pensão atribuída até 31 de dezembro de 2025. Este processo destina-se a comprovar que os pensionistas de velhice, invalidez e sobrevivência residentes no estrangeiro e abrangidos pelo Regime Geral da Segurança Social mantêm o direito ao pagamento da pensão. De sublinhar que a prova de vida deve ser feita até 15 de setembro e, caso não seja feita dentro deste prazo, o pagamento da pensão será suspenso a partir de novembro, sendo retomado apenas após a entrega da prova de vida válida. A partir de 2027, todos os pensionistas residentes no estrangeiro deverão realizar a prova de vida anualmente. A prova de vida pode ser realizada de três formas: digital, documental ou presencial. A Segurança Social recomenda a utilização da prova de vida digital por ser mais rápida, segura e evitar deslocações desnecessárias. Recorde-se que a 31 de julho do ano passado entrou em vigor uma legislação que obriga os portugueses que vivem no Luxemburgo e na Suíça e que recebam pensões de invalidez, velhice ou sobrevivência da Segurança Social portuguesa a comprovar anualmente que estão vivos. A Comissão Europeia publicou orientações relativas ao encerramento do MRR, o Mecanismo de Recuperação e Resiliência, instrumento central do Next Generation EU, num montante de 723,8 mil milhões de euros. O documento define orientações técnicas adicionais destinadas aos Estados-membros relativamente ao tratamento operacional dos pedidos de pagamento final, tendo em conta os prazos aplicáveis. Abrange igualmente o tratamento dos casos em que os marcos e as metas não foram satisfatoriamente cumpridos ou em que possam ocorrer reversões quando o marco ou meta é inicialmente considerado cumprido, sendo posteriormente considerado não cumprido na fase final do MRR. Por último, as orientações fornecem explicações pormenorizadas a respeito de certas obrigações do período posterior a 2026, incluindo a comunicação de informações, o acompanhamento, o controlo, a auditoria e a conservação de dados, a fim de assegurar a proteção contínua dos interesses financeiros da União Europeia. Embora a fase de financiamento do MRR fique concluída em 2026, os Estados-membros devem manter uma supervisão consistente para assegurar a responsabilização efetiva e o cumprimento das regras financeiras da União Europeia. Recorde-se que o MRR foi criado em 2021 para impulsionar a recuperação económica da União Europeia após a pandemia de Covid-19 e reforçar a resiliência, o crescimento económico e a competitividade a longo prazo dos Estados-membros. O prazo final para o cumprimento dos marcos e das metas é 31 de agosto, tal como previsto no regulamento relativo ao mecanismo de recuperação e resiliência, em conformidade com o instrumento de recuperação da União Europeia e a decisão recursos próprios. Os Estados-membros devem apresentar os pedidos de pagamento final até setembro, devendo a Comissão Europeia executar todos os pagamentos até 31 de dezembro. Com o mote "Os meus projetos já saíram da gaveta e os seus", o Crédito Agrícola lança a campanha CA Soluções de Crédito Pessoal, reforçando a sua oferta de financiamento competitiva para clientes que pretendem concretizar os projetos pessoais que têm adiado. Durante o período da campanha, que decorre até 12 de junho, ao contratar um crédito pessoal sem finalidade específica em regime de taxa fixa, os clientes poderão beneficiar de uma taxa anual nominal promocional em função do seu perfil de risco e do montante de crédito financiado. Esta campanha destina-se a novos e atuais clientes do crédito agrícola, com idade igual ou superior a 18 anos, que solicitem um crédito pessoal sem finalidade específica em regime de taxa fixa, sujeito à aprovação no período da campanha. Durante o período da campanha, o crédito agrícola apresenta igualmente condições preferenciais na subscrição das apólices das seguradoras do Grupo Crédito Agrícola. 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
3: Sob a coordenação da secretária metropolitana Cristina Escórcio, a área metropolitana de Lisboa reuniu pela primeira vez o Grupo de Trabalho Metropolitano do Bem-Estar Animal no passado dia 22 de abril, cuja criação foi saudada pelos cerca de 40 representantes dos municípios presentes na reunião. O grupo, que reúne representantes dos 18 municípios, tem como objetivo a criação de uma rede metropolitana para o bem-estar animal, integrada, preventiva e assente na cooperação entre os municípios, associações e comunidade da área metropolitana de Lisboa. Nesta primeira reunião, os municípios apresentaram e partilharam as boas práticas que desenvolvem nos seus territórios, como campanhas de sensibilização, apoio a famílias carenciadas com animais de estimação, cheques veterinários, provedores de animais, parques animais, atividades nos centros de recolha, campanhas de esterilização, campanhas de voluntariado e ações de formação. A segunda reunião do Grupo de Trabalho Metropolitano do Bem-Estar Animal foi agendada para junho para discussão e aprofundamento dos eixos de intervenção prioritários, definir o modelo de governança, os parceiros considerados estratégicos e os resultados esperados com o trabalho a desenvolver no seio do grupo. A Fundação Caixa Agrícola Costa Azul promove a exposição de ilustração digital STC Icons de Luís Raposo, patente até 6 de junho, na Sala Multiusos, em Santiago do Cacém. STC Icons reúne um conjunto de símbolos visuais que atravessam o tempo e o território do concelho. Entre arquitetura, fauna e figuras do cotidiano, cada imagem propõe uma síntese, não a representação exaustiva, mas a essência reconhecível. Tal como um ícone digital, condensa significado numa forma simples, estas ilustrações transformam memória coletiva numa linguagem visual contemporânea. São fragmentos de identidade, isolados, mas interligados por uma imagem comum. É uma exposição que funciona de quinta a sábado, entre as 2 e as 6 da tarde, até o dia 6 de junho, na Sala Multiusos da Fundação Caixa Agrícola Costa Azul, em Santiago do Cacém. Uma mostra de imagens do fotógrafo Américo Ribeiro, patente até 13 de junho na Casa Bocage, recorda o que se passou em Setúbal durante a preparação da Constituição da República Portuguesa e a participação nas eleições da Assembleia Constituinte. Américo Ribeiro, há 50 anos da Revolução à Constituição, dá título à exposição organizada pela Câmara Municipal de Setúbal, que faz um retrato histórico na cidade sadina da altura em que foi produzida a Constituição da República Portuguesa, aprovada a 2 de abril de 1976, entrando em vigor a 25 de abril desse mesmo ano. A crónica fotográfica, composta por mais de uma dezena e meia de imagens, acompanha também a massiva participação popular nas eleições para a Assembleia Constituinte a 25 de abril de 1975, naquelas que foram as primeiras eleições livres e por sufrágio universal realizadas em Portugal. A exposição, com entrada gratuita, pode ser visitada de terça a sexta-feira, das 11 da manhã à 1 da tarde e das 2 às 6 da tarde e aos sábados entre as 2 e as 6 da tarde. E está disponível para visitas guiadas a 15 e 22 de maio, respectivamente às 14h30 e às 10 da manhã, mediante marcação pelos contactos 265-229-255 ou pelo e-mail casabocage@mun-setubal. www.radiocentral.pt. As comemorações dos 50 anos da Constituição da República Portuguesa e do Poder Local Democrático continuam a decorrer por todo o Conselho de Palmela. Já no próximo dia 16, Sérgio Godinho estará a partir das 4:30 da tarde na Biblioteca Municipal de Palmela para apresentar o livro Como Se Não Houvesse Amanhã, da sua autoria. A sessão, organizada por José Teófilo Duarte com a Câmara Municipal, tem entrada livre mediante lotação da sala. Paralelamente, o público poderá visitar a exposição 50 anos de democracia, Constituição e poder local na Biblioteca Municipal de Palmela, patente até março de 2027. E em Palmela, o estacionamento de viaturas na estrada de Vila Amélia, no troço junto ao Parque de Merendas e Capela de São Gonçalo, está proibido até 22 de maio para permitir a realização das festas de São Gonçalo. As festas de São Gonçalo em Cabanas, na freguesia de Quinta do Anjo, realizam-se de 14 a 17 de maio. O evento popular celebra o padroeiro com 4 dias de animação, incluindo música, bailes e celebrações religiosas, entre outras atividades que atraem milhares de visitantes. A Câmara Municipal de Palmela alerta que a infração estará suspensa.
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0: 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Ouvimos também Zarco com Belém, mas também Buba Espinho, Um Dia Hei de Voltar. 103.9 Sesimbra FM. 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Eu sou Liliane e faço-lhe companhia nas manhãs da Sesimbra FM, até bem perto da uma.
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0: E vamos dar início a esta primeira hora de atualização com a primeira atualização de trânsito. Na A2 há fila a partir de Corroios para a ponte 25 de Abril e os acessos ao Nó de Almada estão congestionados. Na Cril há um acidente entre duas viaturas ligeiras na via direita antes da saída para o IC2, filas a partir do Odival Basto e Loures na A8. Já na Avenida Engenheiro Duarte Pacheco, há um acidente antes do túnel de Marquês, junto aos semáforos, na via esquerda e central. Na A5, fila Oeiras Estádio para a Linda Velha e Monsanto Amoreiras, há um acidente junto aos semáforos antes do túnel do Marquês. Nos Cabos de Ávila, há um acidente junto ao acesso da Cril, na via direita. Dificuldade na saída da A5. No sentido oposto, trânsito lento na zona comercial de Alfragide para a Avenida das Descobertas. Já não há um trânsito compacto entre São João da Talha e Sacavém. No IC19, trânsito lento no sentido Cacém, Terceira e reta dos comandos da Amadora e também Alfragide-Pinamanique. Por fim, na ponte Vasco da Gama, já foi resolvida uma avaria antes das saídas para Montijo Alcochete, no sentido inverso à intensidade no acesso ao Montijo e abrandamento para as portagens.
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E aqui está o fadista Marco Rodrigues com este O Tempo, pois o Hotel do Mar vai realizar uma noite de fado já no próximo dia 15 de maio, neste caso já amanhã, a partir das 20 horas. 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

0: Marisa, oh gente da minha terra, uma grande fadista, não é ela que vai atuar no Hotel do Mar já amanhã a partir das 20 horas, mas vamos contar com a atuação de Carolina Varela Ribeiro e com os seus músicos António Martins na guitarra portuguesa e Marco Conceição na viola de fado. 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
1: E vamos continuar com a boa música, desta vez com Sabrina Carpenter, Please, Please, Please. Logo a seguir, Beyoncé e também Lady Gaga.

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2: Em 2026, a campanha de distribuição de cal, dinamizada pela Câmara Municipal de Sesimbra, decorre de 18 de maio a 31 de julho. À semelhança dos anos anteriores, cada munícipe pode solicitar até 10 quilos de cal e um pincel. A distribuição dos materiais é feita nos seguintes locais: instalações da Junta de Freguesia da Quinta do Conde, na sede da Junta de Freguesia, na Rotunda da Cova dos Vidros, de segunda à sexta-feira, das 9 da manhã ao meio-dia e meia e das 2 às 5 da tarde. Também nas instalações da Junta de Freguesia de Santiago, no Centro de Convívio da Fonte Nova, na Rua Major Joaquim Preto Chagas, de terça a sexta-feira, das 2h30 às 5 da tarde, e ainda nas instalações da Junta de Freguesia do Castelo, no Espaço Zambujal, na Avenida 25 de Abril, no Zambujal, de terça a sexta-feira, das 2h30 às 5 da tarde. A campanha de distribuição de cal realiza-se há mais de 20 anos e tem como objetivo promover a conservação e reabilitação do parque habitacional, principalmente de habitações que utilizam a cal como revestimento exterior. E no dia 17 de maio, domingo, a Sala Ativa da Fortaleza de Santiago, em Sesimbra, recebe às 4 da tarde mais um concerto piano no forte, bossa e blue, por Pedro Nobre no piano e Diogo Dias no contrabaixo. Neste concerto, esta dupla irá explorar temas do cancioneiro americano, de jazz e da bossa nova. A improvisação e interação entre os dois estará presente ao longo dos temas. Piano no forte é a denominação desta iniciativa, uma brincadeira com o instrumento que lhe dá inicialmente conhecido por piano forte, e existindo este magnífico instrumento que está ao serviço dos sesimbrenses na Fortaleza de Santiago, foi assumido o nome Piano no Forte, que tem como objetivo proporcionar momentos descontraídos de música a quem quiser frequentar o Museu Marítimo de Sesimbra. Os encontros ao piano acontecem ao terceiro domingo do mês. E no dia 16 de maio, sábado, o Espaço Zambujal e a Junta de Freguesia do Castelo realizam a caminhada em família Caminhos do Castelo, entre as 10 da manhã e a 1 da tarde, pelos parques da Lagoa de Albufeira, com atividades surpresa. É uma atividade inserida nas comemorações do Dia Internacional da Família, 15 de maio. Com um percurso fácil de 3 km, o ponto de encontro é no Polidesportivo da Lagoa de Albufeira. A participação é gratuita, mas sujeita à inscrição pelo número 96 241 7327 ou pelo e-mail espaco.zambujal@jf-castelo.pt. Também no dia 16, sábado, o Clube Naval de Sesimbra promove na Praia do Ouro, a partir das 10h30 da manhã, um vasto programa de atividades aquáticas com participação gratuita. Aula aberta de natação de águas abertas para maiores de 18 anos. É obrigatório saber nadar, trazer óculos de natação e touca, e aconselha-se o uso de fato isotérmico e boia sinalizadora. Também um batismo de mergulho, demonstração de fotografia e vídeo subaquático e demonstração de pesca submarina para maiores de 18 anos, com batismo de apneia, sessões de 15-20 minutos em pequenos grupos, introdução a técnicas de segurança e observação marinha, com equipamento fornecido pelo Clube Naval de Sesimbra, barbatanas, máscara, tubo e shorts. Ainda fotografia vídeo com amostra de equipamentos e técnicas de captação de imagem com atletas do Clube Naval de Sesimbra e pesca submarina com explicação de regras, ética e segurança, sem utilização prática de material. Ainda uma aula experimental de canoagem, experiência de canoagem em frente à praia, utilizando o caiaque de plástico, com acompanhamento de monitor especializado, e uma aula experimental de vela para adultos e crianças, uma experiência náutica com embarcações de classe Optimist para crianças e laser cascais para adultos, acompanhada pelo monitor Luís Lisboa. As inscrições são efetuadas no local por ordem de chegada.
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3: Hoje, quinta-feira, dia 14, realiza-se às 16 horas o baile tradicional do Poço, na Quinta-feira da Espiga, na Rua do Poço, no Zambujal. Uma festa cheia de tradição, alegria e boa disposição, com comes e bebes para todos os gostos, muita animação e as atuações especiais do grupo de cantares do Castelo e também de Nicole Viviana. Com a organização de ACRUTS, Associação de Cultura e Recreio União Trabalhadora Zambujalense, com o apoio da Junta de Freguesia do Castelo, a entrada é livre.

0: Sofia Carson com este Comeback Home. Ouvimos também a sua amiga Billie Eilish, elas que são bastante amigas e até já lançaram músicas em conjunto. A Billie Eilish tem atualmente nos cinemas um filme dedicado à sua tour. E caso não saiba que ela tem este filme no cinema, significa que não ouviu o episódio passado de Luz, Câmara, Exterior, que está no ar na Sesimbra FM todas as quintas-feiras às 11. Portanto, já sabe, hoje, a partir das 11 horas, não perca a rúbrica da Sesimbra FM dedicada à sétima arte.
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1: A presidente da Câmara Municipal de Palmela, Ana Teresa Vicente, recebeu o ministro das Infraestruturas e Habitação, Miguel Pinto Luz, numa visita de trabalho ao Conselho de Palmela durante a tarde de 5 de maio para análise no terreno do estado da Estrada Nacional 379 e da Estrada Nacional 252. A visita foi agendada na sequência de uma reunião realizada em março no Ministério e dos alertas da Câmara Municipal para a deterioração destas estradas face ao elevado volume de tráfego e aos perigos que isso acarreta, em particular no atravessamento de localidades como Palmela, Pinhal Novo, Aires, Quinta do Anjo ou Cabanas. Nesse sentido, a autarquia insistiu também na urgência de criar vias alternativas que aliviem o trânsito nas nacionais, considerando a centralidade do Conselho de Palmela na articulação com os concelhos vizinhos, bem como os investimentos estruturantes previstos para a Península de Setúbal. Manteve-se o compromisso da tutela com uma intervenção de conservação geral nas estradas nacionais ainda este ano e com a sua repavimentação integral nos anos seguintes. Horizontes 2027 para a Estrada Nacional 252 e 2028 para a Estrada Nacional 379. Relativamente às vias variantes, serão aprofundados os estudos técnicos com base nos projetos e propostas de traçado apresentadas pela Câmara Municipal. O Presidente da Infraestruturas de Portugal, Miguel Cruz, e o Diretor de Relacionamento Institucional da IP, António Rodrigues, também integraram a comitiva que visitou igualmente outros pontos-chave, como as circulares à Auto Europa, que assumem importância estratégica para a economia nacional. Houve oportunidade ainda para abordar questões concretas sobre as infraestruturas ferroviárias no Conselho, como os

0: investimentos na alta velocidade, o papel central da estação de Pinhal Novo na ligação ao novo aeroporto de Lisboa e à terceira travessia do Tejo ou a duplicação da linha do troço Poceirão-Bombel, com grande impacto nas freguesias rurais. A música filarmónica faz-se ouvir a 17 de maio no Centro Histórico de Setúbal, no 22º Festival de Bandas Filarmónicas, numa organização da Câmara Municipal com a Sociedade Musical Capricho Setubalense. A edição 2026 do evento cultural dedicado à música filarmónica conta com a participação das bandas da Sociedade Musical Capricho Setubalense de Setúbal, da Sociedade Filarmónica União Artística Piadense da Cova da Piedade em Almada e da Sociedade Recreativa Musical de Almussagem em Sintra. O programa do festival, com espetáculos gratuitos, inclui um momento de confraternização entre as três formações musicais e um primeiro contacto com o público às 11 da manhã no Largo da Misericórdia, a que se segue meia hora depois um desfile de música filarmónica pelas ruas da Baixa Setubalense. O 22º Festival de Bandas Filarmónicas de Setúbal, dinamizado com o objetivo de promover o encontro de diferentes culturas e tradições da música filarmónica, proporciona ainda um concerto agendado para as 3 da tarde no espaço multiusos da Praça do Bocage. Em Palmela, a noite será uma vez mais dos museus, com a visita encenada ao castelo, agendada para 16 de maio. Estas visitas, integradas na iniciativa Noite Europeia dos Museus, contam a história do Castelo de Palmela, monumento nacional desde 1910, de forma lúdica e acessível a todas as faixas etárias. A participação é gratuita e está limitada a um máximo de 30 participantes. As inscrições devem ser feitas até 3 dias úteis antes da data da visita, pelo endereço de correio eletrónico patrimonio.cultural@cm-palmela.pt ou pelo telefone 212-336-640. As visitas encenadas ao Castelo de Palmela repetem-se depois a 20 de junho e a 11 de julho. A Noite Europeia dos Museus é um evento cultural em que museus e instituições culturais permanecem abertos até tarde para se apresentarem a potenciais visitantes. A primeira iniciativa do género aconteceu em Berlim, em 1997, e em 2005 o Conselho da Europa, a Unesco e o Conselho Internacional de Museus adotaram este evento com o objetivo de melhorar, à escala europeia, o acesso à cultura. A Noite dos Museus acontece habitualmente no terceiro sábado de maio. E a Fundação Caixa Agrícola Costa Azul promove a Oficina Criativa de Pintura Jardim à Janela, dinamizada por Joana Ratão no dia 16 de maio, sábado, entre as 3 e as 5 da tarde, no Jardim Municipal de Santiago do Cacém. A atividade será gratuita e organizada pela Fundação Caixa Agrícola Costa Azul, com o apoio do município de Santiago do Cacém. Com recurso a tintas previamente preparadas, a moldes de plantas e com o mundo natural como pano de fundo, os participantes serão convidados a pintar sobre tecidos. As pinturas criadas serão utilizadas para decoração das ruas, a quando da realização da 5ª edição da Festa do Livro, sendo colocadas às janelas no trajeto que vai desde a Rotunda do Crédito Agrícola até à Praça Conde Bracial. Desta forma, procura-se aproximar toda a comunidade nos preparativos de uma festa que é de todos e para todos, a Festa do Livro.
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1: E está na hora de darmos início a mais um episódio da rúbrica Luz, Câmara, Exterior, a rúbrica da Sesimbra FM dedicada à sétima arte. Já sabe, pode acompanhar esta rúbrica todas as quintas-feiras, a partir das 11 horas. No dia de hoje, quinta-feira, dia 14 de maio, estreiam alguns filmes nos cinemas e hoje vamos dar destaque a quatro deles. O primeiro chama-se 13 Dias, 13 Noites. Cabul, 15 de agosto de 2021. As tropas americanas preparam-se para retirar do Afeganistão enquanto os Talibãs marcham sobre a capital para tomar o poder. No meio do caos, o comandante Mohamed Bida e os seus homens são responsáveis pela segurança da embaixada francesa, a última missão diplomática ocidental a permanecer aberta. Com 500 pessoas abandonadas à sua sorte, a equipa tem de chegar ao aeroporto a todo o custo. Uma missão perigosa, sem garantia de sucesso, para fugir do inferno.
2: Premier coup de feu tiré, nos chances de s'en sortir sont quasiment nulles.

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1: E este é o trailer do filme 13 Dias, 13 Noites, que conta a história das tropas americanas que se prepararam para se retirar do Afeganistão. Houve aqui bastante tristeza, muita guerra e também muita vontade de fugir do país. Tem a realização de Martin Bombolu e produção de Dimitri Razan e Ardan Vsav. É este o primeiro filme de hoje, o primeiro filme de que dá início a esta rúbrica. Depois estreia também nos cinemas A Dança das Raposas. Num colégio interno desportivo, o talentoso jovem Camille sobrevive por pouco a um acidente fatal, salvo pelo melhor amigo Mateu.
2: Arrête de faire le tour,

0: ton entraîneur de l'équipe de France qui a dit que tu voulais pas faire la prépa avec eux?
1: Ouais.
2: T'es sûr?
3: Ce qu'il faut, c'est juste que Mathéo il puisse rester, comme ça je m'entraîne avec lui.
4: Bac-moi ça.
5: 40 mètres carrés, à Paname.
1: Moi là, je peux avoir ça, là.
5: Bien sûr, tu peux avoir ça, mais faut que tu gagnes aussi.
6: Je te le dis, moi, ta réussite, c'est ma réussite, gros. C'est nous deux, frère.
3: Tu vas porter longtemps?
5: Sur 1 km.
6: Ah, tu reprends encore l'entraînement?
3: Bah, je reprends demain déjà.
6: Allez, c'est bien. Voilà. Oh, t'as mal là?
7: Je vois aucune lésion qui puisse expliquer tes douleurs. Médicalement, c'est pas possible ce que tu ressens.
8: Após uma rápida recuperação, Camille sente uma dor inexplicável que toma conta dele gradualmente, ameaçando os seus sonhos de grandeza e a relação com a equipa. No regime e no mundo dos homens, não há espaço para fraquezas.
0: Ça fait 5 ans qu'on s'entraîne d'arrache-pied. Les championnats sont dans 6 semaines. Mais qu'est-ce qui se passe dans ton crâne?
6: C'est dans ta tête tout ça.
8: A dança das raposas, que conta a história de Camille, que sobrevive por pouco a um acidente fatal, mas que teve uma recuperação bastante rápida, até uma dor inexplicável tomar conta dele, ameaçando os seus sonhos de grandeza e de também a relação com a equipa. Mais um dos filmes que estreia hoje chama-se Teresa Madre de Calcutá.
9: I beg for your forgiveness for my cruelty towards you. I take all the blame. In our life, one's duty is above one's own will. Only a few times sisters were allowed to leave and start their own order.
10: Who will replace you?
9: Sister Agnieszka.
11: Good morning, Mother!
9: You will inspire thousands of others to save millions and millions of lives.
12: The letter arrived.
13: Thank you.
9: I will also have to leave.
14: There is no reason for you to leave.
9: I'm pregnant. I fell in love.
14: Love? What do you know about love?
8: Calcutá, agosto de 1948. Teresa, madre superiora do convento das Irmãs de Loreto, aguarda ansiosamente pela carta que finalmente lhe permitirá deixar o mosteiro e criar a sua nova ordem em resposta ao chamamento que recebeu de Deus. Quando tudo parece pronto, confronta-se com um dilema que coloca em causa as suas ambições e a sua fé no momento de viragem crucial.
9: Could it be that the devil sent me a child? A temptation that wants to distract me from my mission. I will save millions of lives.
10: In God's eyes, one life equals a million.
8: Teresa Madre de Calcutá tem a realização de Tiona Surgar Miteveska. Portanto, já sabe, se é católico ou se apenas gosta de filmes relacionados com fé, Teresa Madre de Calcutá estreia hoje nos cinemas. E como sabemos, os cinemas têm dado destaque ao longo deste ano a artistas, a compositores. Já tivemos nos cinemas o filme do Michael Jackson, está nos cinemas também a tour da Billie Eilish, já tivemos a tour dos BTS e agora vamos ter um filme dedicado aos Iron Maiden. Eles que estarão no próximo dia 7 de julho em Portugal para um concerto no Estádio da Luz. Este é um filme com acesso ao arquivo e às memórias dos elementos da banda. Iron Maiden Burning Ambition mostra a ascensão de um dos grupos de rock mais populares da história da música. Dos pubs de Londres aos

E aqui está o trailer do filme Iron Maiden Burning Ambition, um filme da banda rock que mais populares da história da música. Eles que estarão em Portugal para dar um concerto no próximo dia 7 de julho no Estádio da Luz. Estes foram os quatro filmes que estrearam, ou melhor, que estreiam hoje nos cinemas nacionais e que tiveram destaque na nossa rúbrica. São eles 13 Dias, 13 Noites, A Dança das Raposas, também Teresa Madre de Calcutá e o filme dos Iron Maiden. E nada melhor que encerrarmos esta rúbrica na sua companhia. Antes disso, não se esqueça, a rúbrica Luz, Câmara, Exterior está no ar todas as quintas-feiras, a partir das 11 horas, aqui na Sesimbra FM. Agora sim, Iron Maiden.

0: E aqui está o rock na companhia de Bon Jovi. Estivemos também a ouvir Iron Maiden. Demos destaque a eles hoje porque estreia nos cinemas o filme deles, Iron Maiden Burning Ambition. Caso seja fã deste grupo de rock, já sabe, vá ao cinema assistir o filme deles e, se tiver possibilidade, assista também ao concerto que os artistas vão dar no próximo dia 7 de julho no Estádio da Luz, aqui em Portugal.
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0: E assim vamos continuar esta terceira hora de emissão. Já sabe, não saia desse lado. Continue na nossa companhia 103.9 online em radios.pt. No próximo sábado, dia 16, o Parque Ecológico da Varzea, na Quinta do Conde, recebe às 16 horas mais uma edição do Circular pelo Território com o Teatro Comédia Bobas, Orquestra Orquestal Cinematográfica Funeral, pela Companhia Ginema Cavaliti. A companhia espanhola apresenta o espetáculo inusitado que funda a técnica de clown com a música. Uma humilde banda musical organiza cerimónias fúnebres, mas desta vez o padre e o morto não chegam. Durante a espera, as três intérpretes em cena partilham com familiares e amigos uma espera extremamente incómoda e devastadora. A história, embora fúnebre, promete

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3: A Junta de Freguesia do Castelo, com o apoio da Câmara Municipal de Sesimbra, promove a terceira edição do Festival da Criança, que terá lugar nos dias 30 e 31 de maio, no Parque Augusto Pólvora, na Maçã. Após o sucesso das edições anteriores, o evento regressa com a promessa de dois dias repletos de animação e atividades dedicadas aos mais novos. À semelhança de anos anteriores, este evento contará com um espaço destinado a stands de expositores, reservado essencialmente à comercialização de produtos infantis e um espaço para comes e bebes. As inscrições para os expositores já estão abertas e decorrem até ao dia 16 de maio, às 5 da tarde. A Junta de Freguesia do Castelo, enquanto entidade organizadora, aconselha a leitura atenta das normas de participação, assim como o envio da ficha de inscrição completa para o caso dos expositores que preencham os requisitos e que se pretendam candidatar. Pode obter mais informações em jf-castelo.pt. E as candidaturas para o Gabinete Incubadora Física número 5 no Centro de Apoio à Incubação de Empresas de Sesimbra, o CAES, situado em Santana, estão abertas até 22 de maio. O espaço destina-se a empresas do concelho constituídas há menos de 2 anos ou que estejam em processo de constituição legal. A prioridade é dada a projetos inovadores, pequenos negócios que estejam a dar os primeiros passos, jovens qualificados e empresas nas áreas da inovação, turismo, design, ambiente, arquitetura, tecnologias e artes. O CAES é composto por 6 gabinetes individuais, uma incubadora criativa, sala de formação, sala de reuniões, cozinha, estacionamento e zona de lazer exterior com rede Wi-Fi. Para mais informações ou esclarecimentos adicionais, os interessados podem dirigir-se às instalações da Divisão de Empreendedorismo na Avenida João Paulo II, número 6, em Santana, ou contactar pelo telefone 21 010 8443 ou pelo e-mail caes@cm-sesimbra.pt. Estão a decorrer as inscrições para as Academias de Verão 2026, que decorrem de 13 de julho a 7 de agosto, de segunda à sexta-feira, entre as 8h30 da manhã e as 6 da tarde, e destinam-se a jovens dos 12 aos 18 anos. São 4 semanas, 8 academias e dezenas de experiências únicas nas 3 freguesias do concelho. Há 2 academias por semana, basta escolher uma e aproveitar o verão. Sobrevive uma semana, bushcraft, natureza e acampamento nas freguesias da Quinta do Conde e Castelo. Pedala até cansar, BTT e orientação na Quinta do Conde. Orienta-te na Serra com exploração da natureza e escalada nas freguesias do Castelo e Santiago. Ainda sem limites, com arborismo, paintball, slide, laser tag e canoagem nas freguesias da Quinta do Conde e Castelo. Vai de vela com vela, canoagem e pesca na freguesia de Santiago. Desliza na tábua com skate na freguesia da Quinta do Conde. Curte a onda com surf, skimming, bodyboard e paddle nas freguesias do Castelo e Santiago e Academia de Mochilão, viagem e acampamento nas freguesias do Castelo e Santiago. As atividades têm o custo de 40€ por academia e há 15 vagas por atividade. As inscrições decorrem online até ao dia 12 de junho. Mais informações em sesimbra.pt. Estão também abertas as inscrições para as Férias Jovem 2026, um mês de diversão com atividades náuticas, idas à praia, à piscina, ao campo e muito mais. Este projeto de animação e ocupação de tempos livres decorre de 6 a 31 de julho, de segunda a sexta-feira, das 8:30 da manhã às 6 da tarde, e é dirigido a crianças e jovens entre os 6 e os 13 anos, desde que tenham frequentado o primeiro ciclo. É composto por 4 núcleos: Sesimbra, Sampaio, Alfarim e Quinta do Conde, distribuídos pelas 3 freguesias do concelho. Há uma percentagem de vagas para crianças e jovens em situação de vulnerabilidade social, isentos ou não de pagamento. Tem o custo de 160 euros para residentes e 260 euros para não residentes. Inclui atividades, almoço, seguro de acidentes pessoais, t-shirt do projeto e pulseira de identificação. As inscrições decorrem online até ao dia 5 de junho em sesimbra.pt.
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fado de Ana Moura com este Andorinhas. 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

Afonso Rodrigues, com este Um Amor Qualquer, ouvimos também Rita Cortesão, O Tempo Que Fica. Por agora, Salvador Sobral anda a estragar-me os planos.

música vinda do outro lado do Atlântico, na companhia de Carol Biazin, Te Amo Sem Culpa. Ouvimos também o Baco Exu do Blues com Um Pouco. Por agora, Giana com Segredo Clichê.

0: em cena no Teatro Politeama, Carmen Miranda, a portuguesa mais brasileira do mundo. Um grande espetáculo de Filipe Laféria no Teatro Politeama. Um espetáculo nunca antes visto em Portugal. Carmen Miranda, um grande espetáculo de Filipe Laféria.
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2: Há pensionistas no estrangeiro que têm de fazer prova de vida obrigatória a partir deste mês e até o dia 15 de setembro para continuarem a ter acesso à sua pensão. Em comunicado, o Instituto da Segurança Social explica que a medida aplica-se aos pensionistas que preencham os seguintes requisitos: residentes na Bélgica, Cabo Verde, Luxemburgo, Países Baixos, Reino Unido e Suíça, com morada registada no Sistema de Informação da Segurança Social, com idade igual ou superior a 66 anos e 9 meses e com pensão atribuída até 31 de dezembro de 2025. Este processo destina-se a comprovar que os pensionistas de velhice, invalidez e sobrevivência residentes no estrangeiro e abrangidos pelo Regime Geral da Segurança Social mantêm o direito ao pagamento da pensão. De sublinhar que a prova de vida deve ser feita até 15 de setembro e caso não seja feita dentro deste prazo, o pagamento da pensão será suspenso a partir de novembro, sendo retomado apenas após a entrega da prova de vida válida. A partir de 2027, todos os pensionistas residentes no estrangeiro deverão realizar a prova de vida anualmente. A prova de vida pode ser realizada de três formas: digital, documental ou presencial. A Segurança Social recomenda a utilização da prova de vida digital por ser mais rápida, segura e evitar deslocações desnecessárias. Recorde-se que a 31 de julho do ano passado entrou em vigor uma legislação que obriga os portugueses que vivem no Luxemburgo e na Suíça e que recebam pensões de invalidez, velhice ou sobrevivência da Segurança Social portuguesa a comprovar anualmente que estão vivos. A Comissão Europeia publicou orientações relativas ao encerramento do MRR, o Mecanismo de Recuperação e Resiliência, instrumento central do Next Generation EU, no montante de 723,8 mil milhões de euros. O documento define orientações técnicas adicionais destinadas aos Estados-membros relativamente ao tratamento operacional dos pedidos de pagamento final, tendo em conta os prazos aplicáveis. Abrange igualmente o tratamento dos casos em que os marcos e as metas não foram satisfatoriamente cumpridos ou em que possam ocorrer reversões quando o marco ou meta é inicialmente considerado cumprido, sendo posteriormente considerado não cumprido na fase final do MRR. Por último, as orientações fornecem explicações pormenorizadas a respeito de certas obrigações do período posterior a 2026, incluindo a comunicação de informações, o acompanhamento, o controlo, a auditoria e a conservação de dados, a fim de assegurar a proteção contínua dos interesses financeiros da União Europeia. Embora a fase de financiamento do MRR fique concluída em 2026, os Estados-membros devem manter uma supervisão consistente para assegurar a responsabilização efetiva e o cumprimento das regras financeiras da União Europeia. Recorde-se que o MRR foi criado em 2021 para impulsionar a recuperação económica da União Europeia após a pandemia de Covid-19 e reforçar a resiliência, o crescimento económico e a competitividade a longo prazo dos Estados-membros. O prazo final para o cumprimento dos marcos e das metas é 31 de agosto, tal como previsto no regulamento relativo ao mecanismo de recuperação e resiliência, em conformidade com o instrumento de recuperação da União Europeia e a decisão recursos próprios. Os Estados-membros devem apresentar os pedidos de pagamento final até setembro, devendo a Comissão Europeia executar todos os pagamentos até 31 de dezembro. Com o mote "Os meus projetos já saíram da gaveta e os seus", o Crédito Agrícola lança a campanha CA Soluções de Crédito Pessoal, reforçando a sua oferta de financiamento competitiva para clientes que pretendem concretizar os projetos pessoais que têm adiado. Durante o período da campanha, que decorre até 12 de junho, ao contratar um crédito pessoal sem finalidade específica, em regime de taxa fixa, os clientes poderão beneficiar de uma taxa anual nominal promocional em função do seu perfil de risco e do montante de crédito financiado. Esta campanha destina-se a novos e atuais clientes do crédito agrícola, com idade igual ou superior a 18 anos, que solicitem um crédito pessoal sem finalidade específica em regime de taxa fixa, sujeito à aprovação no período da campanha. Durante o período da campanha, o crédito agrícola apresenta igualmente condições preferenciais na subscrição das apólices das seguradoras do grupo Crédito Agrícola. 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
3: No próximo domingo, dia 17, o Parque Augusto Póvora, na Maçã, recebe circo e música durante a tarde. Organizado pela Junta de Freguesia do Castelo, o evento apresenta, às 17 horas, o espetáculo circense Domadores de Maravilha, no Grande Circo das Estrelas Cadentes, apresentado pela Companhia Chapiton. Depois, às 19 horas, há espetáculo musical com Bruno Marques. A entrada é livre.

O meu nome não é Carolina, mas o dela é Carolina de Landes, com testamento na sua rádio de eleição, a Sesimbra FM. Eu sou Liliana e vou continuando consigo até bem perto da uma. Esta artista também não se chama Carolina, chama-se Bárbara Bandeira e faz um featuring com Will neste Zona Sul.

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E após ouvirmos o Escalema com Shedam, vamos encerrar estas 4 horas de emissão com o hip-hop nacional. Vanzi com Alma Nua, logo a seguir Cris Calixto.

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3: Há pensionistas no estrangeiro que têm de fazer prova de vida obrigatória a partir deste mês e até ao dia 15 de setembro para continuarem a ter acesso à sua pensão. Em comunicado, o Instituto da Segurança Social explica que a medida aplica-se aos pensionistas que preencham os seguintes requisitos: residentes na Bélgica, Cabo Verde, Luxemburgo, Países Baixos, Reino Unido e Suíça, com morada registada no Sistema de Informação da Segurança Social, com idade igual ou superior a 66 anos e 9 meses e com pensão atribuída até 31 de dezembro de 2025. Este processo destina-se a comprovar que os pensionistas de velhice, invalidez e sobrevivência residentes no estrangeiro e abrangidos pelo Regime Geral da Segurança Social mantêm o direito ao pagamento da pensão. De sublinhar que a prova de vida deve ser feita até 15 de setembro e caso não seja feita dentro deste prazo, o pagamento da pensão será suspenso a partir de novembro, sendo retomado apenas após a entrega da prova de vida válida. A partir de 2027, todos os pensionistas residentes no estrangeiro deverão realizar a prova de vida anualmente. A prova de vida pode ser realizada de três formas: digital, documental ou presencial. A Segurança Social recomenda a utilização da prova de vida digital por ser mais rápida, segura e evitar deslocações desnecessárias. Recorde-se que a 31 de julho do ano passado entrou em vigor uma legislação que obriga os portugueses que vivem no Luxemburgo e na Suíça e que recebam pensões de invalidez, velhice ou sobrevivência da Segurança Social portuguesa a comprovar anualmente que estão vivos. A Comissão Europeia publicou orientações relativas ao encerramento do MRR, o Mecanismo de Recuperação e Resiliência, instrumento central do Next Generation EU, no montante de 723,8 mil milhões de euros. O documento define orientações técnicas adicionais destinadas aos Estados-membros relativamente ao tratamento operacional dos pedidos de pagamento final, tendo em conta os prazos aplicáveis. Abrange igualmente o tratamento dos casos em que os marcos e as metas não foram satisfatoriamente cumpridos ou em que possam ocorrer reversões quando o marco ou meta é inicialmente considerado cumprido, sendo posteriormente considerado não cumprido na fase final do MRR. Por último, as orientações fornecem explicações pormenorizadas a respeito de certas obrigações do período posterior a 2026, incluindo a comunicação de informações, o acompanhamento, o controlo, a auditoria e a conservação de dados, a fim de assegurar a proteção contínua dos interesses financeiros da União Europeia. Embora a fase de financiamento do MRR fique concluída em 2026, os Estados-membros devem manter uma supervisão consistente para assegurar a responsabilização efetiva e o cumprimento das regras financeiras da União Europeia. Recorde-se que o MRR foi criado em 2021 para impulsionar a recuperação económica da União Europeia após a pandemia de Covid-19 e reforçar a resiliência, o crescimento económico e a competitividade a longo prazo dos Estados-membros. O prazo final para o cumprimento dos marcos e das metas é 31 de agosto, tal como previsto no regulamento relativo ao mecanismo de recuperação e resiliência, em conformidade com o instrumento de recuperação da União Europeia e a decisão recursos próprios. Os Estados-membros devem apresentar os pedidos de pagamento final até setembro, devendo a Comissão Europeia executar todos os pagamentos até 31 de dezembro. Com o mote, os meus projetos já saíram da gaveta e os seus, o Crédito Agrícola lança a campanha

CA Soluções de Crédito Pessoal, reforçando a sua oferta de financiamento competitiva para clientes que pretendem concretizar os projetos pessoais que têm adiado. Durante o período da campanha, que decorre até 12 de junho, ao contratar um crédito pessoal sem finalidade específica em regime de taxa fixa, os clientes poderão beneficiar de uma taxa anual nominal promocional em função do seu perfil de risco e do montante de crédito financiado. Esta campanha destina-se a novos e atuais clientes do crédito agrícola, com idade igual ou superior a 18 anos, que solicitem um crédito pessoal sem finalidade específica em regime de taxa fixa, sujeito à aprovação no período da campanha. Durante o período da campanha, o crédito agrícola apresenta igualmente condições preferenciais na subscrição das apólices das seguradoras do Grupo Crédito Agrícola. A informação completa sobre a campanha CA Soluções de Crédito Pessoal pode ser consultada em creditoagricola.pt e nas agências do Crédito Agrícola. 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

Chama-se Príncipezinho, é uma das canções que encontramos em Patchwork, é este o nome do EP de estreia de Emma, com quem vou conversar daqui a pouco, a partir das 4, um trabalho que assume a diversidade como ponto de partida. O nome reflete o conceito geral do projeto, a união de várias canções distintas entre si, que se unem não por um único tema ou género, mas sim pelas pessoas que o criaram. Lançado no final de março, o EP reúne os singles já lançados, Adamastor, este Príncipezinho e Olho Gordo, que exploram diferentes estados emocionais e abordagens sonoras, refletindo a liberdade criativa de Emma enquanto artista. Produzido e tocado, gravado, misturado e masterizado por David Morfeu, o EP apresenta uma sonoridade cuidada e orgânica, onde o pop se cruza com influências de jazz, bossa nova, funk e disco, indie alternativo, experimental e soft rock, de forma a que todos os géneros coexistam com naturalidade e demonstrem a versatilidade da artista. A interpretação íntima e emocional de Emma e a sensibilidade e criatividade de David Morfeu funcionam como fio condutor, dando origem a um projeto que surge como uma lufada de ar fresco e que vai ser apresentado ao vivo pela primeira vez no próximo dia 29, no Tóquio, em Lisboa. É com Emma que vou conversar daqui a pouco, a partir das 4.

Mais um dos singles de Emma chama-se Olho Gordo e faz parte do seu EP de estreia Patchwork, que vai ser apresentado ao vivo pela primeira vez já no próximo dia 29 no Tóquio, em Lisboa. É com ela que vou conversar daqui a pouco, a partir das 4 da tarde. Ela que se inscreveu no The Voice em 2020, virou as quatro cadeiras e fez parte da equipa de Marisa Liz. Depois, em 2021, participou no álbum Secrets de Nubble, lançado em 2022, onde foi intérprete da música Home. E esta participação deu-lhe a oportunidade de pisar algumas das grandes salas do nosso país. Teatro Aveirense, Teatro Tivoli, Multiusos de Guimarães, FNAC Cascais e Estoril Open. Foi nessa altura que Emma percebeu que os palcos eram a sua casa. Em 2022, foi convidada pelo artista Diogo Pissarra a fazer uma participação no seu concerto no Auditório Municipal Augusto Cabrita, no Barreiro. Em 2024, lançou o seu primeiro single, depois de 2 anos de trabalho, e começou a preparar o seu primeiro EP. Foi também em 2024 que Emma participou no programa Super Estrelas da RTP1, onde interpretou a artista Britney Spears. Agora já tem cá fora o seu primeiro trabalho, chama-se Patchwork. É um trabalho que vamos conhecer melhor hoje, depois das 4, numa conversa com Emma.

0: Ainda a música Diem, agora com este Adamastor, é mais uma canção de Patchwork, o EP da estreia que vai ser apresentado ao vivo pela primeira vez no próximo dia 29 no Tóquio, em Lisboa. Hoje vamos conhecer melhor o percurso musical de Emma e também o seu primeiro trabalho, Patchwork, que já está disponível nas plataformas digitais.
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0: Boa tarde, boa quinta-feira, boa semana com a Sesimbra FM. Continua desse lado na nossa companhia em 103.9 online, em radios.pt, já com 16 minutos depois das 3. Eu sou a Sofia Mendes e faço-lhe companhia até às 8. Mas hoje voltamos também a falar sobre a 6ª Transborda, Mostra Internacional de Artes Performativas, que decorre até 23 de maio em Almada e Lisboa, com espetáculos, laboratórios, performances e conversas. É uma organização da Casa da Dança de Almada, com o apoio da Sesimbra FM. Chama, Chama, Chama é o espetáculo que vai subir ao palco da Casa da Dança, ponto de encontro em Cacilhas, já no próximo sábado às 9 da noite, uma criação de Josefa Pereira, com entrada livre mediante reserva. Chama, Chama, Chama é uma peça convite, um encontro ao longo de 5 dias em que os artistas experimentam adentrar e transbordar o arquivo de experiências e práticas que compõem esta obra em constante transformação. É um lugar para habitar em transformação, algo que se faz e se refaz a partir dos diversos corpos que pensam movendo-se e que se fazem dançando. Um trabalho que confunde obra e processo artístico, memória e imaginação, sonho e vigília, algo entre manchar-se e desmanchar-se, entre ser um e ser muitos. Conferimos todos os pormenores hoje, depois das 7, numa conversa com Josefa Pereira, artista de dança que atua entre coreografia, performance, luz e dramaturgia.
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0: Chama-se Passado Presente, música de Sandra Bullet, a fazer-nos companhia nesta tarde de quinta-feira, já com 22 minutos depois das 3.
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0: Pela nossa seleção é o nome do hino português de apoio à seleção nacional rumo ao Mundial 2026, que vai decorrer de 11 de junho a 19 de julho, com Portugal a estrear-se no dia 17 de junho. A canção foi criada pelo Zandamente, em colaboração com a Unlock Music Studios e os artistas Catarina Guinot e Full Kappa, depois de há 4 anos terem partido de Portugal para acompanhar a seleção sem conseguirem desejar boa sorte pessoalmente. O Zandamente, projeto de Francisco Albuquerque e Daniel Stima, preparam agora a sua maior aventura até à data, uma viagem à boleia até Houston, onde decorrerá a estreia de Portugal no Mundial de Futebol de 2026, mas desta vez decidiram não partir de mãos vazias. Foi dessa vontade de unir os portugueses em torno da seleção que nasceu este novo tema original. Mais do que uma música, o objetivo era claro desde o início: criar um verdadeiro hino português para o Mundial. O processo começou com a dupla a levar a ideia à Unlock Music Studios, onde encontraram os produtores Jorge Rijo e G. Vartes. A partir daí, o projeto ganhou a dimensão. Catarina Guinot foi convidada para escrever e interpretar a canção, procurando incorporar na letra as vivências do Zandamente à boleia e transportar a essência da dupla para o tema. Já com a música praticamente fechada, surgiu o nome certo para acrescentar a identidade do hip-hop português, o rapper Full Kappa. Chama-se Pela Nossa Seleção e é o hino português de apoio à Seleção Nacional rumo ao Mundial 2026.

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1: Aqui está pela nossa seleção, é o hino português de apoio à Seleção Nacional rumo ao Mundial 2026, uma canção criada pelos Andamente em colaboração com a Unlock Music Studios e os artistas Catarina Guinot e Fulcapa. A acompanhar este lançamento surge também um videoclipe de grande escala realizado e produzido pelos Andamente, Catarina Guinot e pelos Life Travel, um projeto criativo de Fábio e Rafaela, amigos de longa data da dupla. A gravação e edição ficaram inteiramente a cargo dos Life Travel, que trazem consigo uma identidade construída no universo dos filmes de viagem e uma abordagem cinematográfica e emocional ao audiovisual, agora expandida ao mundo da música. É um videoclipe que está disponível no YouTube.
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2: Em 2026, a campanha de distribuição de cal, dinamizada pela Câmara Municipal de Sesimbra, decorre de 18 de maio a 31 de julho. À semelhança dos anos anteriores, cada munícipe pode solicitar até 10 quilos de cal e um pincel. A distribuição dos materiais é feita nos seguintes locais: instalações da Junta de Freguesia da Quinta do Conde, na sede da Junta de Freguesia, na Rotunda da Cova dos Vidros, de segunda a sexta-feira, das 9 da manhã ao meio-dia e meia e das 2 às 5 da tarde. Também nas instalações da Junta de Freguesia de Santiago, no Centro de Convívio da Fonte Nova,

Na Rua Major Joaquim Preto Chagas, de terça a sexta-feira, das 2h30 às 5 da tarde, e ainda nas instalações da Junta de Freguesia do Castelo, no Espaço Zambujal, na Avenida 25 de Abril, no Zambujal, de terça a sexta-feira, das 2h30 às 5 da tarde. A campanha de distribuição de cal realiza-se há mais de 20 anos e tem como objetivo promover a conservação e reabilitação do parque habitacional, principalmente de habitações que utilizam a cal como revestimento exterior. E no dia 17 de maio, domingo, a Sala Ativa da Fortaleza de Santiago, em Sesimbra, recebe às 4 da tarde mais um concerto piano no forte, bossa e blue, por Pedro Nobre no piano e Diogo Dias no contrabaixo. Neste concerto, esta dupla irá explorar temas do cancioneiro americano, de jazz e da bossa nova. A improvisação e interação entre os dois estará presente ao longo dos temas. Piano no forte é a denominação desta iniciativa, uma brincadeira com o instrumento que lhe Danum, inicialmente conhecido por piano forte, e existindo este magnífico instrumento que está ao serviço dos sesimbrenses na Fortaleza de Santiago, foi assumido o nome Piano no Forte, que tem como objetivo proporcionar momentos descontraídos de música a quem quiser frequentar o Museu Marítimo de Sesimbra. Os encontros ao piano acontecem ao terceiro domingo do mês. E no dia 16 de maio, sábado, o Espaço Zambujal e a Junta de Freguesia do Castelo realizam a caminhada em família Caminhos do Castelo entre as 10 da manhã e a 1 da tarde pelos parques da Lagoa de Albufeira com atividade de surpresa. É uma atividade inserida nas comemorações do Dia Internacional da Família, 15 de maio. Com um percurso fácil de 3 km, o ponto de encontro é no Polidesportivo da Lagoa de Albufeira. A participação é gratuita, mas sujeita à inscrição pelo número 96 241 7327 ou pelo e-mail espaco.zambujal@jf-castelo.pt. Também no dia 16, sábado, o Clube Naval de Sesimbra promove na Praia do Ouro, a partir das 10h30 da manhã, um vasto programa de atividades aquáticas com participação gratuita. Aula aberta de natação de águas abertas para maiores de 18 anos. É obrigatório saber nadar, trazer óculos de natação e touca, e aconselha-se o uso de fato isotérmico e boia sinalizadora. Também um batismo de mergulho, demonstração de fotografia e vídeo subaquático e demonstração de pesca submarina para maiores de 18 anos, com batismo de apneia, sessões de 15, 20 minutos em pequenos grupos, introdução a técnicas de segurança e observação marinha, com equipamento fornecido pelo Clube Naval de Sesimbra, barbatanas, máscara, tubo e shorts. Ainda fotografia vídeo com amostra de equipamentos e técnicas de captação de imagem com atletas do Clube Naval de Sesimbra e pesca submarina com explicação de regras, ética e segurança, sem utilização prática de material. Ainda uma aula experimental de canoagem, experiência de canoagem em frente à praia, utilizando o caiaque de plástico, com acompanhamento de monitor especializado, e uma aula experimental de vela para adultos e crianças, uma experiência náutica com embarcações de classe Optimist para crianças e laser cascalhos para adultos, acompanhada pelo monitor Luís Lisboa. As inscrições são efetuadas no local por ordem de chegada. 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

Chama-se Sonho, é mais um dos temas de Patchwork, é o nome do EP de estreia de Emma, com quem vou conversar daqui a pouco, a partir das 4, um trabalho que assume a diversidade como ponto de partida. O nome reflete o conceito central do projeto, a união de várias canções distintas entre si, que se unem não por um único tema ou género, mas sim pelas pessoas que o criaram. Lançado no final de março, o EP reúne os singles já lançados, Adamastor, Príncipezinho e Olho Gordo, que exploram diferentes estados emocionais e abordagens sonoras, refletindo a liberdade criativa de Emma enquanto artista. Produzido e tocado, gravado, misturado e masterizado por David Morfeu, o EP apresenta uma sonoridade cuidada e orgânica, onde o pop se cruza com influências de jazz, bossa nova, funk e disco, indie alternativo, experimental e soft rock, de forma a que todos os géneros coexistam com naturalidade e demonstrem a versatilidade da artista. A interpretação íntima e emocional de Emma e a sensibilidade e criatividade de David Morfeu funcionam como fio condutor, dando origem a um projeto que surge como uma lufada de ar fresco e que vai ser apresentado ao vivo pela primeira vez já no próximo dia 29, no Tóquio, em Lisboa. É com Emma que vou conversar daqui a pouco, a partir das 4. Agora ouvimos Barco à Vela, mais um dos temas deste Patchwork, o EP de estreia de Emma.

0: Chama-se Barco à Vela, mais um tema de Emma e que encontramos no seu EP de estreia Patchwork, um trabalho que vai ser apresentado ao vivo pela primeira vez já no próximo dia 29 no Tóquio, em Lisboa. Ela que se inscreveu no The Voice em 2020, virou as quatro cadeiras e fez parte da equipa de Marisa Liz. Em 2021 participou no álbum Secrets do artista Nubble e foi intérprete da música Home, uma participação que lhe deu também a oportunidade de pisar algumas das grandes salas do nosso país. Em 2022 foi convidada por Diogo Pissarra para fazer uma participação no seu concerto no Barreiro e em 2024 lançou o seu primeiro single depois de 2 anos de trabalho e começou a preparar o seu primeiro EP que já saiu no passado mês de março. Foi também em 2024 que Emma participou no programa Super Estrelas da RTP1, onde interpretou a artista Britney Spears. Hoje vamos conhecê-la melhor daqui a pouco, a partir das 16h, saber tudo sobre este percurso musical e também sobre o seu EP de estreia Patchwork, que vai ser apresentado ao vivo pela primeira vez, já no próximo dia 29, no Tóquio, em Lisboa. É uma conversa que pode acompanhar a partir das 16h.
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0: Aqui está Olho Gordo, foi um dos singles retirados do EP de estreia de Emma Patchwork, que é um trabalho que vai ser apresentado ao vivo pela primeira vez, já no próximo dia 29 de maio, no Tóquio, em Lisboa. É o projeto de Emma e também de David Morfeu, e eles estão cá hoje para nos contar tudo sobre a sua música. Olá, Emma, boa tarde.
1: Olá, Sofia,
0: tudo
1: muito
0: bem?
1: Obrigada.
0: Obrigada por estares aqui.
1: Obrigada eu pelo convite.
0: Olá, David, boa
2: Olá,
0: tarde.
2: Boa tarde.
0: Tudo bem?
2: Tudo ótimo.
0: Eu pensava que tu vinhas só tocar, mas já percebi que não, e já percebi que tens muita coisa para dizer, não é?
2: Sim.
0: Puxa lá só um bocadinho o microfone para o pé de ti.
2: Tenho sempre qualquer coisa a dizer, mesmo que não seja nada útil.
0: Portanto. É porque o David trabalha num estúdio, é produtor, não é? E foi o produtor também deste disco da Emma. Portanto, é aqui um trabalho de equipa entre os dois. E por isso, David, como tu és produtor e já produziste para variadas bandas, em variados estilos e variadas sonoridades, daqui a pouco vou-te fazer algumas perguntinhas, aproveitando que cá estás. Pode ser?
2: Ótimo.
0: Tu estás nos Black Sheep Studios,
2: Estou
0: não é?
2: Estou na Black Sheep Studios,
0: E
2: sim.
0: Eu falo muitas vezes desses estúdios, porque recebo muitas bandas que gravaram também lá os seus projetos, portanto é sempre bom ter aqui um produtor, mas também vais tocar, não é?
2: Sim, também vou tocar.
0: Pronto, porque a Emma também vai cantar aqui dois temas ao vivo, em formato acústico, que fazem parte deste EP de estreia, este Patchwork. Ora, estás feliz porque já temos o disco cá fora, finalmente, não é?
1: É verdade, é verdade. Depois de que 2 anos a produzir este projeto, finalmente está cá fora e estou muito feliz. O feedback tem sido muito positivo.
0: Muito bom.
1: E estou muito contente estar aqui com vocês a falar sobre este projeto, sim, porque é um passo assim especial.
0: É verdade.
1: O primeiro EP.
0: E já agora
1: deixa-me que isto ia acontecer alguma
0: pedir-te
1: vez.
0: Pedir-te desculpas em direto, porque nós já andamos a marcar esta conversa já há algum tempo, não é? Mas depois tu não podias, eu não podia, andámos aqui a adiar.
1: É a vida a acontecer.
0: Mas olha, calha bem, porque ele vai ser apresentado agora ao vivo.
1: Exatamente.
0: Pela primeira vez no próximo dia 29, portanto é uma forma também de promover esse concerto que vai acontecer no Tóquio, em Lisboa. Mas antes de chegarmos aqui a este teu Patchwork, que é o nome deste EP de estreia de Emma, vamos lá perceber, Emma, de onde é que vem a tua ligação à música, porque eu sei que tu cantas desde sempre.
1: Uhum.
0: Já nasceste a cantar?
1: É, quase. A minha mãe diz que eu quase nasci a cantar, que eu era muito pequena e já fazia liçãozinhos assim muito afinados. Mas eu sinto que não sei explicar de onde é que vem a ligação à música, porque sempre tive essa ligação. Os meus pais ouviam muita música, sempre me mostraram música que eu ouvia muito Floribela. Eu aprendi a cantar, eu digo, aprendi a cantar com a Floribela.
0: Toda a gente ouviu Floribela.
1: Porque, mas eu ouvia
0: também
1: horas
0: ouvias
1: seguidas.
0: Também ouvias Floribela, David?
2: Os meus pensamentos com o Luciano Abreu eram outros.
1: Ai,
0: pronto, ok. Vamos nos concentrar no Floribela.
1: Continuando. Não, eu digo que aprendi a cantar com a Floribela porque eu ouvia horas infinitas as músicas. Eu tinha um EP3 que o meu pai me tinha comprado e ouvia as músicas repetidamente. Ia nas viagens para o Algarve, para Lisboa a cantar. O meu pai às vezes dizia, mas já chega, está bom. Mas, portanto, sinto que sempre tive ligação à música, mas quando eu comecei a perceber que era algo mais do que só um hobby, que era o que eu chamava no início, ah, a música é só um hobby.
0: Mas tinhas esse sonho de ser cantora? De lançar músicas?
1: É assim, eu tinha o sonho de cantar, lá está, a questão dos originais veio mais tarde, veio na minha participação no The Voice, em 2020, aí quando tive essa experiência é que percebi, ok, eu gosto mesmo de estar num palco e cantar, mas gostava de cantar algo meu, ou seja, quando estou a cantar, contar a minha história, dar a minha perspectiva de vários assuntos que são importantes e que quero falar sobre eles. Mas a ligação à música em si veio muito cedo, porque eu fazia parte das festas da minha escola, mesmo no básico, ia cantar às festinhas, a minha mãe até compôs uma canção sobre o circo, na altura o espetáculo desse ano foi o circo, e eu cantei essa canção, ou seja, eu já queria ser cantora e queria ser cabeleireira. Eram os meus sonhos,
0: pronto.
1: Quando era pequenina, era cantora e cabeleireira. Mas, portanto, a música já vem desde muito cedo, mesmo.
0: Então tudo mudou com a tua participação no The Voice?
1: A perspectiva, sim.
0: Foi?
1: Ou seja, deu-me outra perspectiva, porque cantei num palco mais sério, não é? Maior, para pessoas que eu não conhecia de lado nenhum. E deu-me esse bichinho.
0: De, e porquê que quiseste participar? Foste tu que te inscreveste ou foste incentivada?
1: Fui, inscrevi-me, porque via tanta gente a ir ao The Voice e com uma perspectiva tão boa do programa, da experiência de conhecer as pessoas da área, de a equipa em si, ou seja, os concorrentes, a ligação entre eles, o aprender sempre algo, porque acho que é importante também aprendermos alguns com os outros, isso é super positivo. E E pronto, era um programa de talentos, de música, e eu nunca tinha cantado num palco a sério e pensei, ok, está aqui uma oportunidade que me pode também dar visibilidade e isso pode ser bom, então decidi inscrever-me.
0: Mas antes de chegares ao The Voice, já tinhas tido alguma experiência de cantar ao vivo? Tiveste algum outro projeto, por exemplo, de covers?
1: Não, eu metia género? Vídeos nas redes sociais a cantar.
0: Okay, sim. E cantar músicas não. Dos outros?
1: Sim, covers. Sim, covers.
0: E a vertente da composição surgiu depois?
1: Sim. Mais tarde.
0: Como é que foi essa experiência no The Voice?
1: Foi muito
0: positiva. Porque tu viraste as quatro cadeiras, não foi?
1: Sim. Foi muito positiva. Fiquei na equipa da Marisa Liz. Ela é incrível. É um exemplo até hoje. Mas foi muito positivo, principalmente até pelas pessoas que eu trouxe do programa. Tenho amigos que ficaram até hoje. A Renata Marinho, por exemplo, que toca na música Príncipezinho, violino. E portanto, acho que isso foi, para mim, o mais especial que eu trouxe. Mas a experiência toda em si também acho que é muito gratificante, porque aprendi muito. Aprendi, ok, estou num palco grande, toda a gente me está a ver, está muita gente a ver em casa, não é só aqui no estúdio.
0: É uma outra visibilidade.
1: Saber respirar,
0: não é?
1: Ter Sim. calma. Pronto, tanto que eu, lá está, eu lembro da Marisa dizer, ai, estavas a cantar tanto na tua bolha, e eu perceber, ok, realmente quando eu estou a cantar, eu estou a sentir mesmo aquilo que eu estou a dizer. E isso foi muito gratificante, ter essa experiência e perceber que eu conseguia manter essa calma e ter essa paz, até num palco com tantas pessoas a ver.
0: Porquê é que escolheste a Marisa Liz?
1: Olha, sou sincera, eu estava entre o Diogo Pissarro e a Marisa, e eu nesse momento, eu estava muito nervosa, depois de virar as cadeiras, porque eu durante a atuação eu não percebi que tinha virado cadeiras sequer, lá está, estava mesmo Foi. No meu mundo, a cantar, a dizer aquilo que tinha a dizer,
0: que só,
1: estava a cantar
0: uma música lindíssima. Só quando terminaste a tua atuação é que percebeste que tinhas virado as quatro.
1: Se vires o vídeo no YouTube, no final, a Marisa começa a dizer, todos, palmas, e eu olho para a minha família, estava do lado direito, e eu assim, como assim? Viraram todos. E eles estavam a falar, e eu estava lá, nós estamos lá o dia inteiro, há muitas pessoas que estão lá desde as 9 da manhã e só atuam à noite, não sei se agora ainda é assim, mas na minha altura foi, e eu fico muito nervosa com estas coisas, concertos e entrevistas e coisas, hoje estou bem, mas porque tu és impecável, portanto hoje está tranquilo.
2: Very professional.
1: É verdade. Mas estava muito nervosa, e eu passo um bocadinho mal da barriga quando fico nervosa, então não comi nada o dia todo. O que acontece? Quando chega a hora da minha atuação, eu estava com medo de desmaiar em palco. Então, vi um pacotinho de açúcar, fui para lá, eles estavam a falar, eu não ouvia nada do que eles estavam a dizer. Eu estava super entusiasmada, tipo, eles viraram, era tudo o que interessava. E eu lembro-me da Marisa ser a pessoa mais focal, ou seja, estar a falar muito, a Sim. chegar perto, que ela tem muito essa dinâmica.
0: Sim, porque eles depois têm que convencer, quando viram os quatro,
1: exatamente,
0: eles depois têm que
1: exatamente.
0: Convencer o participante a escolher, não é?
1: Exatamente. E ela a chegar muito perto, a falar muito.
2: Ou então convencer a audiência.
0: Também.
1: Sim, às vezes também é convencer o público para o público dizer, Marisa, ô Diogo.
0: Fazer ali uma pressão, não é?
1: Exato. Pronto, e eu, lá está, eu já estava neles os dois, como ela foi muito focal, estava a ver muita presença dela, eu, ok, é a Marisa.
0: Falou
1: e eu adoro
0: mais,
1: o trabalho
0: né?
1: dela, e ainda bem que a escolhi, porque ela é impecável mesmo.
0: Foi uma aprendizagem essa participação no The Voice. O que é que tu aprendeste? O que é que tu te lembras que retiveste até hoje, que aprendeste ali no The Voice?
1: Olha, aquilo que aprendi até hoje, e que ainda vejo, porque tenho tido amigos que participam também, é essencialmente que somos muitos a querer estar numa área que é tão difícil, e que, acima de tudo, temos que nos apoiar muito. E eu, por exemplo, tive essa sorte das pessoas com quem eu convivi na altura. Era Covid, então não estávamos tanto juntos.
0: Pois,
1: mas
0: foi numa altura complicada, não é?
1: Sim. Mas era apoiámos muito aos outros. Ainda agora teve lá o Filipe, o Dalma, teve lá a participar também nesta última edição. E eles eram muito unidos. E eu acho que isso é muito importante nesta área, nós apoiarmos uns aos outros. Porque no final do dia queremos todos a mesma coisa. Queremos todos viver da música, da nossa paixão, da arte. E isso foi o que eu trouxe, que é, somos muitos e temos mesmo que nos apoiar, porque senão fica muito difícil, não é suposto ser uma competição, a arte é para ser partilhada, e acho que isso é o mais importante que fica, honestamente.
0: Muito bem, nessa altura da tua participação no The Voice, já havia a perspectiva de teres um trabalho a solo?
1: Já. Eu adorava ter uma banda. E aproveito para dizer que no dia 29 vai ser em banda.
0: Já tenho uma banda incrível. Quem é que vai estar contigo. Mas concentrando-nos aqui no teu projeto a solo, portanto, tu já tinhas essa ideia de teres um projeto só teu e de cantares as tuas músicas e de apresentares as tuas músicas. Quando é que este projeto nasceu?
1: Então, o Patchwork...
2: A Ema.
0: Patchwork vem depois.
1: Eu gosto de pensar nessa pergunta, porque ainda no dia me perguntaram, ou seja, se a Ema pessoa se separa da Emma artista, e genuinamente eu acho que não, o que por um lado pode ser muito bom, como pode ser menos bom em algumas questões, mas genuinamente não, porque acho que aquilo que eu quero passar enquanto artista são também os meus valores e aquilo em que eu acredito enquanto pessoa. Então acho que a Emma artista sempre existiu, está, é agora a ser mais explorada e a começar a falar sobre aquilo em que acredita.
0: Portanto,
1: e
0: estava ainda
1: que
0: muito tímida.
1: Sim,
0: não é? Estava ali,
1: estava guardadinha
0: ali no
1: para o momento
0: canto.
1: Certo. Sim.
0: Então, qual foi o clique que te deu para saltar cá para fora a Emma artística?
1: Foi quando, eu acho que foi mesmo antes de lançarmos a Noites de Agosto, o primeiro single que lancei de sempre, porque eu já tinha lançado uma música com o Noble, Home.
0: É verdade, e eu já te tinha visto ao vivo, porque eu estive
1: já?
0: No concerto no Teatro Tivoli.
1: Ah, e gostaste?
0: Gostei muito, adorei. Eu quando vi a tua apresentação e pronto, e reparei que tu participaste no Secrets do Noble, portanto tu interpretas a música Home, e que tinhas dado concertos com esta participação, pensei, olha, eu estive lá no Teatro Tivoli a assistir a este concerto, portanto eu já te vi atuar ao vivo.
1: Ok,
0: e gostei
1: boa,
0: muito.
1: Boa, obrigada, ainda bem, fico mesmo feliz. Pronto, eu já tinha participado nesse álbum, só que apesar de eu ter sido intérprete e ter tido essa experiência em palco e das gravações e tudo mais, não era um projeto meu, lá
0: Sim.
1: está. Era um projeto que eu estava a fazer parte e com muito gosto, e foi incrível fazer parte desse projeto, mas sinto que a Emma artista saiu mesmo quando conheci a Vera, que foi quem escreveu a letra da Noites de Agosto, e começou a ganhar forma. E quando começou a ganhar forma, eu comecei a perceber, ok, isto é mesmo a altura disto sair, daquilo que eu tenho para dizer sair. Vou começar com esta canção, porque foi, ela escreve super bem, ela escreveu para outros artistas também, entretanto, e o David produziu essa canção, e quando ficou pronto a lançarmos, e a partir daí começámos a perceber, ok, vamos continuar, e vamos escrever outras canções, e ver para onde é que vamos, e começámos a traçar o caminho que deu aqui a origem ao Patchwork.
0: Portanto, o Noites de Agosto foi o ponto de partida para o teu projeto a solo, para o teu projeto em nome próprio. Mas já agora que falaste da tua participação com o Noble, como é que surgiu essa oportunidade de tu participares neste disco, no Secrets?
1: Olha, pelos vistos estava a decorrer um passatempo com a RFM para fazerem parte de um próximo projeto que ele ia lançar, que era o álbum Secrets. E eu participei sem saber que estava a participar.
0: Ah, foi?
1: Sim, porque basicamente o conceito era, ele punha um vídeo no TikTok e no Instagram, e quem queria participar fazia um dueto a cantar a Honey.
0: Sim.
1: Pronto, e eu vi um amigo meu a publicar um vídeo e disse, ah, tão giro, fico. E eu era o que eu estava a dizer há bocadinho, eu fazia imensos vídeos no TikTok com duetos, com outras pessoas.
0: Já
1: ou
0: conhecias
1: só a cantar.
0: O Noble?
1: Conhecia a música, tanto que eu achei imensa graça ao vídeo que ele dizia, ele começava a cantar a música e depois dizia, ah, o gajo que canta isto é português. E eu realmente fiquei, olha,
0: é
1: ok,
0: verdade.
1: Descobri.
0: Okay. Quem ouve, ninguém diz que ele é português.
1: É verdade. Canta muito bem e tem uma pronúncia ótima, verdade. Muito bom. Mas participei, gravei o vídeo e depois às tantas recebo um comentário a dizer, ah, obrigada pela tua participação no Passatempo. Passatempo? Pois é que me fui informar e percebi, ok, pronto, depois passei, fui lá gravar a RFM uma versão com ele, e depois fomos a votos e entretanto ligaram-me a dizer, olha, fazes parte do novo álbum, vais gravar uma canção com o Noble, tal, tal, tal. Eu fiquei super feliz porque nunca tinha feito nada assim, e lá está, também era um passinho para levar tudo isto um bocadinho mais a sério.
0: Foi
1: porque
0: a tua
1: ia gravar a estúdio.
0: Primeira experiência mais profissional,
1: sim,
0: não é?
1: Sim.
0: Esta gravação.
1: Exatamente.
0: com o Noble, foi
1: sim.
0: Bom? Como é que foi?
1: Foi bom, a equipa dele era muito especial, eu gravei com o Rui Saraiva, muito querido. E lá está, eles foram muito cuidadosos também na forma, como sabiam que era uma coisa nova para mim, foram muito cuidadosos, olha, faz assim, a darem dicas e tudo mais. Correu super bem e foi um bom ponto para começar essa viagem.
0: Sim. E como é que foi depois toda essa digressão que vocês fizeram? Porque depois tu tiveste a oportunidade de cantar essa canção em vários palcos,
1: sim,
0: não é?
1: Sim. Fomos ao Teatro Tivoli, fomos ao Multius de Guimarães.
0: Ao Teatro Aveirense.
1: Exatamente.
0: Estoril Open.
1: Sim, ainda
0: FNAC
1: fomos à FNAC
0: Cascais
1: também. Ou seja, foram várias oportunidades de cantar essa canção, uma canção que é super bonita e especial, e adoro ter ficado com essa canção. Inclusive, vamos cantá-la no dia 29 de maio.
0: Boa.
1: Assim, uma versão um bocadinho diferente.
0: Com o Noble.
1: Eu gostava muito. Gostava muito.
0: Seria bom, não é?
1: Seria muito bom.
0: Sim.
1: Temos assim uma versão diferente. Mas acho que sim, foi muito boa a experiência de ter a oportunidade de cantar em vários palcos, ainda por cima palcos grandes do nosso país, ter essa experiência.
0: E de te dares a conhecer também, que foi uma forma de as pessoas também, na altura ainda eras Emma Monteiro, não é?
1: Sim, sim.
0: Estavas como Emma Monteiro.
1: Ainda sou, mas o nome artístico é só sempre, Emma, que é para ser mais fácil.
0: Claro, nome artístico, pronto. Mas na altura ficámos a conhecer a tua voz e a tua interpretação nesta canção do Nubble. Portanto, as coisas começaram a abrir-se de uma outra forma e talvez também para começares a abraçar o teu projeto a solo e as tuas canções. E como é que o David surge aqui na tua vida? Conta lá.
1: Queres contar,
0: ai, David? Conta lá.
1: Estás aí tão caladinho.
0: Conta lá como é que vocês se conheceram.
2: Ora, portanto, eu estava a estagiar na Black Sheep, porque antes de trabalhar como trabalho lá hoje, estagiei lá, a quem devo mil milhões de obrigados a uma pessoa chamada Bruno Xisto, que é uma pessoa que, agora menos, mas ainda trabalha lá e a quem eu devo muito, tal como o dono do estúdio, o Bibi, tal como o meu colega de trabalho, Francisco, tal como a minha mãe, eu cá estou aqui a agradecer a toda a gente. Pronto, e na altura, quando estava a estagiar, estava a tirar o meu curso, e eu, para pagar esse curso na World Academy, trabalhava na Uber para pagar o curso. E a Emma foi uma pessoa que eu apanhei e que começámos a convergir e a dialogar e a encontrar pontos em comum no que diz respeito à arte e a pontos sociais, né, também, e de valores. E não só desenvolvemos, partimos daí para um projeto profissional como para um projeto amoroso. Nós somos um casal.
0: Ah, vocês são um casal?
2: Sim.
0: Eu já tinha desconfiado, mas não queria estar a fazer a pergunta diretamente, não é? Portanto, há aqui uma empatia diferente, não é?
2: Sim.
0: Porque não só a nível musical, mas também a nível amoroso. E isso é maravilhoso, não é?
2: Sim.
0: Sim. Sim, ele diz que sim. Sim. Mas olha, então antes de falarmos aqui sobre este vosso, posso dizer, vosso projeto, não é?
1: Claro que sim, é nosso, é nosso.
0: Trabalham em conjunto. Que curso é que tu tiraste, David?
2: Eu tirei na World Academy os 2 anos de som, um mais virado para som ao vivo, um mais virado para som de estúdio e outro mais virado para som ao vivo.
0: E sempre quiseste seguir este caminho?
2: Minha vida é um bocadinho sinusoidal. Então. Ou seja, num sentido em que a minha mãe é professora de filosofia. Portanto, sempre tive um grande input académico e de noções de hierarquia educativa, que eu acho que é essencial para o desenvolvimento de uma criança. Portanto, dentro de, não, ou seja, não sou nenhuma mente brilhante, não é? Mas dentro de um espectro, era um rapaz inteligente, tinha boas notas, fui tirar engenharia mecânica no ISEL, perdi-me existencialmente naquilo que eu queria ser, abandonei, passei por uma fase de tentar perceber aquilo que eu queria fazer e não só fazer porque sim, fazer num sentido ósseo de contribuir qualquer coisa para a sociedade, a tentar fazer algo que me faça sentir completo e que consiga contribuir. Lá está, que é o que eu acho que hoje em dia a maioria das pessoas não faz, e para muita tristeza minha. Mas pronto, não vou dissertar sobre isso. Vamos voltar a falar sobre mim, porque isto é sobre mim, exatamente. Fui tirar o curso na World Academy, que é uma escola nível 5 educativo.
0: Sim.
2: A quem devo esta minha paixão que também fui desenvolvendo, a vários professores, como o Fernando Abrantes, como o Francisco Rebelo, como o Pedro Serraninho, como o Tiago de Sousa, são pessoas altamente referenciadas nesta área, a quem eu devo imenso as oportunidades e as coisas que sei hoje. Fui-me apaixonando por isto, sempre estudei música, sempre eu estudo música, a minha mãe e o meu pai meteram-me a estudar música desde os 4 anos no crescendo musical.
0: Mas sempre quiseste também sempre fui
2: tocar, virado para as artes.
0: Ter bandas, tudo isso?
2: Sim, ou seja, eu estudei guitarra, sempre fui um grande amante de, especialmente, música dos anos 70 e dos anos 90. As bandas preferidas é Pink Floyd e Tool, portanto, um grande espectro,
0: sim,
2: né?
0: Exatamente.
2: O manifesto artístico foi sempre, seja na música, seja no cinema, seja em qualquer uma das artes, sempre foi uma coisa que ressonou muito comigo. E pronto, a minha mãe também foi atriz de teatro, então de certa forma, não sei como é que funciona a biologia, mas manifestou-se,
0: exato, qualquer coisa das artes.
2: Depois, ela hoje em dia é professora de filosofia, eu tomei o voto de fé de dizer, não, eu quero viver de música, ou quero pelo menos tentar, profissionalmente, Foi duro, tem sido difícil. Posso dizer que hoje em dia é só aquilo que eu faço, não é? Graças a Deus. E estou muito feliz por essas conquistas, porque realmente faz-me sentir alguém um bocadinho mais íntegro.
0: Atualmente, trabalhas mais na produção ou também tocas com outros projetos?
2: Ou seja, dentro do estúdio faço desde produção, a composição, a mistura, a masterização, a execução só. Neste momento, com o projeto da produção, acabo por produzir imensos discos em projetos que estou a trabalhar. Está agora a sair um disco de uma banda chamada Probo, que é um projeto muito interessante, em que eu tive a sorte e a oportunidade convergência de ideias de poder produzir o disco. Estou a produzir uns meninos muito queridos chamados Street Sofas, malta do técnico, que toca bué, eles são bué da fixe e vão lançar o seu primeiro EP, assim virado assim, Brit Rock, é fixe, é uma cena bué gira e eles são os queridos. Portanto, estas são as Street Sofas, ainda estou a acabar de masterizar o disco.
1: Produziste duas faixas do EP do
2: Dalma? Produzi três. Produzi, misturei, gravei e executei três malhas do disco do Filipe, do Dalma, que já estão disponíveis do álbum dele chamado Psicatriz.
0: E ele vai catar,
2: e ele é bué da fixe. Pronto, acho que. Queres que eu continue aqui a falar?
0: Pronto, okay. Gostas do que fazes?
2: Adoro o que faço.
0: Isso é que é importante, não é?
2: Sai-me do pelo, por isso é que
0: tu queres. E já percebi que há muita versatilidade também na tua forma de trabalhar, não é?
2: Sim.
0: É?
2: Sim.
0: És um rapaz versátil.
2: É, tento-me enganar de várias formas. É mais isso.
0: Então, Emma, conheceste o David e vocês tiveram logo aqui esta empatia também musical e avançaram então para a construção deste projeto, deste teu projeto a solo. Portanto, Noites de Agosto foi o teu primeiro single.
1: Exatamente, sim.
0: Mas quando começaram a trabalhar nesse single, já sabias o que é que tu querias a nível de identidade musical?
1: Não sabia. Estava a descobrir, tanto que Noites de Agosto ainda é assim uma música mais comercial, mais dentro do pop comercial que tem sido feito nestes últimos anos. E agora este EP já traz uma abordagem um bocadinho diferente, ou seja, não deixa de ser um EP dentro do pop, mas que já traz outras influências de outros géneros musicais.
0: Sim, porque nós temos aqui várias sonoridades só, não é? Quem ouvir todo o EP, do princípio ao fim, vai perceber isso.
1: Sim,
0: não é?
1: Exatamente. E isso, eu até brincava, depois da Noites de Agosto, quando nós estávamos já a compor as outras canções, eu até brincava a dizer, eu adorava com um EP, o primeiro EP que eu fosse lançar fosse a busca, um bocado a busca da identidade, da procura daquilo que eu quero fazer, e acho que inconscientemente este EP acabou por ser um bocadinho isso, a minha procura de identidade, do que é que eu gosto de fazer. Acho que no final do dia aquilo que eu quero passar enquanto artista é a realidade. É falar sobre temas que são reais e do dia-a-dia que as pessoas sofrem ou passam por coisas que vivemos, não só eu como toda a gente. E acho que parte da minha identidade passa muito por aí. E este EP revela isso
0: essa
1: também.
0: Essa tua identidade, que tem também muita versatilidade, não é?
1: Sim.
0: Isso já estava aí dentro de ti e tu acabaste por perceber isso e explorares.
1: Eu acho que

0: e gosto de falar sobre muita coisa e acabo, lá está, ou seja, acabo por não me distanciar enquanto artista da pessoa que eu sou no off, digamos assim. E este EP acho que mostra isso. E o David também é uma pessoa muito extrovertida, gosta de ouvir muita coisa, de estar sempre a atualizar o conhecimento e eu sou muito culta e isso também está posto neste EP também.
1: Como é que foi, David, trabalhar estas canções da Ema? Qual foi o ponto de partida para este EP?
2: Ok, então o ponto de partida foi quando nós começámos, eu lembro-me quando a gente começou a produzir isto e a começar a manifestar ideias, foi. Infelizmente existe uma certa narrativa na música portuguesa, especialmente ligada às meninas, que é. E nada contra, a Carolina é impecável. A é tipo Carolina Deslandes. A é tipo Bárbara Tinoco. Pronto. Ou seja, aqui está uma narrativa que, sem descredibilizar o que qualquer uma, ou Bárbara Bandeiras, ou etc, etc. Ou seja, sem descredibilizar qualquer pessoa que esteja na camada fina flor da pop portuguesa, ok? Tipo, isto não é para isso, mas se eu fizer música sempre a querer soar aos Pink Floyd, vão só ouvir os Pink Floyd, estás a ver? Tipo, ou seja, a primeira coisa que se pensou foi isto é para as pessoas. Isto é para manifestar o projeto A EMA. E com isso, não é fazer um trabalho constante de não, não, não, isto é diferente por causa daquilo. Não, mas é tipo, o ouvinte que está a ouvir saber, tipo, saber interpretar que aquilo que está a ouvir não é para estar a fazer grandes associações com aquilo que.
0: Qualquer que seja.
2: Exatamente, porque eu acho que a arte deve ser uma das coisas mais individuais que existem. Não é? Mas ao mesmo tempo acaba por ser um bocadinho paradoxal hoje em dia, nos tempos em que vivemos, que é vivemos num tempos de alto culto de personalidade, mas depois os movimentos artísticos ou a arte dentro do domínio pop, ok? Estou a falar dentro do domínio popular, porque sim, existem imensos nichos de arte que são disruptivas, distópicas, utópicas, originais, cheias de caráter. Não é tanto isso que eu estou a falar. Estou a falar do mercado de massas. Popular. Eu sinto que há uma grande uniformização, ou seja, como é que a gente vive num tempo tão de culto de personalidade, mas depois parece que há uma uniformização da música popular, né? Eu não sei se isso é uma coisa
1: Soar
2: boa
1: tudo
2: para a
1: ao mesmo.
2: sociedade.
1: Parece que é tudo igual, não é?
2: Eu
1: Soar
2: não
0: tudo
2: queria
0: ao
2: estar a
1: mesmo.
2: dizer essa frase
0: Então,
2: porque isso é um
0: mas é a
2: excesso,
0: realidade, é a realidade.
2: mas não é bem, tipo,
1: Nós temos que ser
2: sim.
1: sinceros, se bem que cada um tem o seu talento.
2: Exato,
1: Claro,
2: exato.
1: claro.
2: Isto não
1: Claro que
2: é
1: sim.
2: descredibilizar de
1: Cada
2: maneira
1: artista tem o
2: alguma.
1: seu valor, mas quando nós vamos ouvir, parece que soa tudo da mesma forma,
2: Sim,
1: não é?
2: também
1: Sim,
2: porque
1: mas também
2: Portugal
1: porque muita.
2: é um mundo muito
1: Exatamente.
2: pequeno
1: Pequeno.
2: e
1: E
2: as
1: muitas
2: coisas
1: pessoas trabalham com
2: passam.
1: as mesmas pessoas, soa também muito à forma como os produtores trabalham, não é só os artistas em si, ou seja,
2: Claro.
1: isto é um
2: Então,
1: bocadinho
2: aí o
1: mais.
2: mercado.
1: Vai a minha pergunta, já que temos aqui um produtor, o produtor influencia muito a identidade do artista?
2: O meu posicionamento como produtor é só alavancar os ingredientes que eu tenho na mesa para
1: Ok,
2: fazer um
1: portanto,
2: bom.
1: cada qual trabalha da sua
2: Imagina,
1: forma, não é?
2: imagina. A Ema vem-me fazer um. Eu não conheço a Ema. A Ema vem-me fazer um disco. Ela pode-me vir com uma guitarra, três, quatro acordes, assim tocados, tipo de forma porca e uma letra básica. E pode-se virar para mim e dizer: Olha, eu quero que tu me produzas isto. Eu digo: Se só quiseres um produtor, os ingredientes que me estás a pôr em cima da mesa, vou precisar. Dás-me autorização ou podemos. Dá para tipo, para trabalharmos em equipa para trazer mais ingredientes para a mesa e. Exato. E aqui é um
1: Transformar o
2: trabalho de
1: produto.
2: produção e de
1: Composição,
2: composição,
1: exatamente.
2: exatamente. E também de execução, se for eu a executar ou se chamar alguém para executar, não é? Pronto. O trabalho de um compositor acaba por ser meter esses ingredientes na mesa. O trabalho do produtor acaba por ser: ela é cozinheira e eu estou. Como um grilozinho a dar as minhas opiniões, do meu tato e da minha sensibilidade artística, a dizer: olha, isso funciona, eu acho que isso pode estar excessivo, será que queres fazer isso só para mostrar que tocas bué? Tipo, as pessoas não querem saber se tu tocas bué ou pelo menos eu acho que a maioria das pessoas não quer saber isso, quer saber como é que a música ressoa, acaba por se manifestar nelas. Portanto, como é que vamos fazer isso em prol disso? A ver? Ou seja, a minha abordagem como produtor não é como, por exemplo. No caso do Rick Rubin, que é excessivo, não vou dizer excessivo, é minimalista, ou tende a ser minimalista, nem é tipo, vamos meter 300 instrumentos tipo K-pop numa música e as pessoas quando ouvirem isto nem sequer vão ter espaço para pensar, tipo, tenho de ir passear o cão. Por ser tal, ou seja, pronto, esse é o meu trabalho como produtor, é encontrar o que é melhor, ser
0: Sim.
2: camaleão, mas ao mesmo tempo ter identidade e eu valorizo-me. Por saber que as minhas produções para o bem e para o mal, para aquilo que é fixe, para aquilo que é menos popular.

0: aquilo que tem identidade. Tem.
1: Então, como é que definirias a identidade da Emma?
0: A Emma é uma cantora incrível, com um timbre...
1: Essa parte nós já sabemos.
0: Sim, já sabemos. Estou a classificar. Tanto, desde a Emma é uma artista que tem, em termos de interpretação, um espectro gigante no espaço emocional, na forma como executa a sua interpretação. Tem uma grande contribuição na parte das letras. Eu e a Emma escrevemos as letras juntos. Eu trago o lado mais amargo da vida, tendencialmente.
1: E a Emma mais traz... doce.
0: Exatamente, exatamente. Okay. Esse lado dela doce, tanto em palco, como em frente ao microfone, como a produzir as músicas, traz um lado leve. Traz sobre temáticas pesadas. Ou seja, porque o disco tem essas temáticas pesadas. A abordagem dessas temáticas, por exemplo, se fosse a falar comigo, a gente estava aqui a cortar os pulsos. Não sei ver.
1: Ainda bem que usei a Emma para
0: a exatamente, é para exato,
2: acalmar, exato.
0: Um bocadinho, vamos ter
2: calma. Vamos beber um bocadinho de água, respirar fundo.
0: Não que eu seja deprê de todo, só um bocadinho mais Nietzscheano, se quiseres dizer.
1: Pronto,
0: as coisas.
1: Está bem, tens uma professora de filosofia em casa, portanto.
2: Sim, professora de filosofia em casa.
1: Está aí também... todas essas influências aqui nessa cabeça, não é?
2: Ainda temos também 4 anos de diferença, que para o bem e para o mal também podem ter impacto também na perspectiva que temos da vida, das experiências que temos de vida. Uhum. Isso também tem tudo impacto, como é óbvio.
1: Foi fácil trabalhar com o David Zema?
0: Não.
2: Eu acho que não é fácil trabalhar com nenhum de nós, principalmente pelo facto de termos uma relação também. Ou seja, torna um bocadinho mais complicado porque
1: é preciso...
2: temos confiança a mais.
1: Mas é preciso
2: e tem que
1: separar as coisas, não é?
2: Mas é difícil. É difícil.
1: É difícil.
2: Mas tem corrido bem, temos tentado compreender e tentado encontrar um equilíbrio dentro do trabalho e da relação pessoal, e eu acho que tem corrido bem. Já estamos aqui...
0: Não, sim. A máquina já está assim, já estamos em relentinho, já não é tipo tudo no prego. Yeah.
1: É continuar, não é?
0: Claro. Pronto. Se eu pudesse classificar, só para terminar a resposta, a Emma poderá ser a nova artista, não digo tipo de... o ser o maior do mundo ou menos grande ou mais grande não é relevante, mas para os nossos ouvintes que nos estejam a ouvir, a Emma poderá ser uma próxima voz ou uma próxima artista que ressoa, que acaba por tocar num problema que está a passar com a vossa vida. Eu acho que isso é que é o serviço da arte, é como é que alguém manifesta alguma coisa que eu consigo transportar para a minha vida. E isso acontece quanto mais o espólio do artista, o espectro daquilo que ele fala, acaba por ser abrangente. Nós falamos sobre sonhar, nós falamos sobre a Emma. A Emma fala sobre sonhar, a Emma fala, o projeto fala sobre sobre sonhar, sobre ansiedade, sobre viver com ansiedade e projetar essa ansiedade num monstro metafísico. Fala sobre ter orgulho em que as pessoas olhemos para nós, com esta faixa que acabámos de ouvir, que é o Olho Gordo. Fala sobre o caminho, na música Príncipezinho, que é duro. Ser adulto não tem piada nenhuma.
1: Pois não.
0: Nada. Não, mas não. Quando encontramos essa paz, as coisas até fazem algum sentido. Portanto, sim, com este espectro de temáticas, tipo, portanto, eu acredito que possa dar para ajudar alguém.
1: São várias temáticas, Emma, que são aqui abordadas também nestas tuas canções que nós encontramos neste teu EP de estreia. Já vamos continuar a conversar. Agora queremos ouvir o David a tocar e a Emma a cantar.
2: Vamos.
1: Pode ser, David.
0: Bora.
1: E então, escolheram Barco à Vela, que vai ser o primeiro tema que vocês vão apresentar, que é uma canção que faz parte deste teu primeiro EP, Emma. E que canção é esta? Podes apresentá-la já enquanto o David se prepara.
2: Posso, claro que sim, com todo o gosto. Então,
1: Barco à Vela é o tema em que tu cantas em brasileiro.
2: Exatamente.
1: Porquê?
2: É uma bossa nova. Olha, sou-te sincera, não tem assim um porquê de ai, queria mesmo fazer uma música com um sotaque brasileiro, português do Brasil. Não necessariamente. O David começou a tocar assim, uma chord progression bossa nova, e eu lembro-me que, por acaso, como puxa, a bossa nova tendencialmente é cantada em português do Brasil, eu comecei a deitar umas palavras cá para fora assim com um sotaque, não sei o quê, e ficámos, olha, isto era giro. Vamos explorar. E pronto, e depois surgiu a Barco à Vela, que é uma música que traz o tema da amizade para cima da mesa. A importância de termos um amigo, um ombro para chorar, um ombro para rir, uma mão que nos levanta quando está muito difícil levantar da cama ou de onde quer que seja.
1: E também ralha connosco.
2: Sim, que nos dá na cabeça.
1: Quando nos portamos mal.
2: Exatamente. Que nos leva a ver o mar para nós respirarmos e termos calma e percebermos que há um amanhã. Vamos respirar. E acho que a vida é muito mais bonita quando temos amigos que nos apoiam.
1: É verdade.
2: Diz amigos, diz família, quem nos apoiar, acho que é super importante.
1: Então vamos ouvir Barco à Vela com o David e a Emma. Força!

0: Muitas palmas para vocês.
1: Obrigada.
0: Maravilhoso. Emma, tu cantas, mas cantas.
1: Muito obrigada.
0: Muito, muito bom. Muito
2: agora é a parte que eu fico tímida.
0: E o David também toca muito bem.
3: Ah, muito obrigado.
0: Também cantas, David?
3: No dois.
1: Ele canta aqui entre nós, ninguém nos ouve. Ele canta bem?
0: Canta.
1: É mais assim do soul.
3: Não.
1: Até vou aqui confessar.
0: No próximo EP vamos ter aqui um dueto do David e da Emma.
3: Ela está a tentar.
1: Mas há uma
3: música
1: que nós temos, já está assim meio pensada, só que ele está. Sim, sim, depois vemos, mais à frente. Agora temos estas para ver. Mas canta, é assim mais da vibe do soul, mas tem uma voz muito característica.
3: Eu volto a dizer, sempre que na minha execução, cada vez mais estou mais próximo de cenas mais de revolta, mais punk.
0: Ok.
3: Temos em que vivemos. Não apetece muito cantar melodicamente, apetece mais gritar.
0: Pois, olha, eu às vezes também sinto o mesmo. Mas olha, maravilhoso, Emma. E tu tens um sotaque do português do Brasil também fantástico.
1: Obrigada, muito obrigada.
0: Onde é que... Sim, podes à vontade, David. Isto aqui é indireto, mas não há problema. Onde é que tu foste buscar esse sotaque, rapariga?
1: Olha, eu sempre ouvi muito a música brasileira.
0: Foi
1: sempre
0: daí?
1: Ouvi muito Bossa Nova, Sertanejo, adoro. Se ele não te quer, supera. Eu ouvi imenso Marília. Eu adoro.
3: Ela tem muito jeito a recriar vozes. É muito, tipo, já fez dobragens também.
0: Ah, já?
1: Sim, fiz duas formações, nível 1 e nível 2, com a Mila Bell e com a Renata Bell.
3: Não, e já participou num filme também.
1: E fiz um filme, agora...
0: Ah, não sabia dessa parte.
1: Fiz.
3: Breaking news.
1: Surpresa.
0: Espetacular.
1: Fiz a Alfida, que era uma pirata no filme, era a Rainha de Gelo e a Princesa, acho que era The Snow Queen and the Princess, em inglês, pronto. Acho que é a Rainha de Gelo e a Princesa. Eu era a pirata, mas aí era mais a minha voz normal, mas eu gosto muito de
3: personagem pediu.
1: Os meus amigos estão sempre a pedir para fazer a voz do Chincha.
3: E yeah, ela faz grande a voz do Chincha, é bem
0: verdade. Faz lá a voz.
1: Eu posso dizer a frase? Será que eu posso dizer? Não, pois não. Ela sabe.
0: Eu não sei do que é que eu estou a falar.
3: Ah, não sabes o que é o Xinxã?
1: Vou dizer sem dizer essa palavra. Ai, desculpa, agora estou-me a rir. Porque depois começo-me a rir com isto e fico nervosa de imitar.
3: Então.
1: Olha, porquê é que não lavamos a um do outro?
3: Os teus filhos são mais. Já são novos, não?
0: São.
3: Pois. Isso é a minha geração.
0: Xinxã
3: é a minha geração. É. 27.
1: É. Por acaso eu nunca 27. Vi propriamente a série. Eu apanhei alguns episódios.
0: Onde é que já vou os meus 27. Já vão muitos anos.
1: Bem, e ele queixa-se que vai fazer 28.
0: Opa.
1: Eu estou sempre a brincar com ele. Estás mais perto dos 30 do que eu, já viste?
3: Acabadíssimo.
1: Mais perto dos 30 do que dos 20.
0: Rapaz, por favor, tens uma vida pela frente. Olha, voltamos aqui à música.
1: Voltamos, claro que sim.
0: À música da Emma e também do David. Portanto, há aqui muita mistura de sonoridades neste teu EP de estreia.
1: Sim.
0: Muitas temáticas. Mas e esta forma de trabalhar foi surgindo à medida que vocês estavam a trabalhar nas canções?
1: Sim, eu acho que
0: perceberam
1: sim.
0: Que o caminho seria esse?
1: Acho que o David também pode dar depois a perspectiva dele. Mas eu acho que sim, porque nós fomos criando as canções individualmente. Ou seja, não foi... Vamos fazer um EP sobre
0: não há aqui
1: X
0: um conceito.
1: Temático.
3: Sim, não houve um conceito.
1: Exatamente, sobre sim. X conceito. E as músicas vão ter este caminho. Não, nós fizemos as músicas e percebemos que havia uma forma de as pôr juntas e que elas no final iam fazer sentido juntas, porque se juntarmos todas estas temáticas é a vida.
0: Pois,
1: viver com ansiedade, perder
3: o
1: um parente.
3: Patchwork.
1: Exatamente.
3: São uma quantidade de retalhos que juntos fazem retalhos, alguma
1: exatamente.
3: Coisa.
1: Exatamente.
3: Não é?
1: Pronto, a questão de termos um amigo, a música do Príncipezinho sobre o caminho, ou seja, no final do dia são temáticas que estão presentes na vida de toda a gente, nas nossas, por isso é que também as abordamos, não é? Mas acho que, ou seja, não foi feito com o conceito de ser um EP. Cada música foi construída individualmente e depois juntámo-las para...
0: E quando é que sentiram que as músicas já estavam prontas e que seria a altura de as juntar no EP?
3: Quando as masterizei e doía-me a cabeça. E disse, está bom, segue em frente.
0: Foi mesmo assim, Emma?
1: Foi, acho que foi quando tínhamos as músicas prontas, tínhamos 6 faixas, ainda considerámos pôr a Noites de Agosto, mas depois percebemos que já não fazia tanto sentido, porque era mesmo bastante
3: diferente.
1: Já tinha passado algum tempo, que eu fiquei ainda um ano e qualquer coisa, 2 anos, sem lançar, um ano e tal, acho eu, sem lançar nada original, e então depois percebemos, ok, temos aqui 6 faixas, acho que faz sentido, e acho que até foi a tua mãe que sugeriu o nome do EP.
3: Yeah, foi a minha mãe.
1: Foi a tua mãe. A mãe dele ouviu as músicas, isto aqui dava a fazer sentido... algo que significasse coisas manta divergentes detalhes, ou que não têm nada a ver umas com as outras, por assim dizer, que acabam por ter, mas...
3: Ah, mas o disco tem coisas que se ligam entre eles. Eu acho também fazer a narrativa que isto parece que é tipo pedaços de coisas que não têm nada a ver, tentarem falar uns com os outros também não é justo. Mas, ou seja, porque os projetos, e cada vez mais... Por exemplo, quando a gente vai ouvir um Bowie, do David Bowie...
0: Sim.
3: Não é a mesma coisa do que estar a ouvir o The Wall dos Pink Floyd.
0: Claro.
3: O The Wall dos Pink Floyd é um álbum altamente conceptual, narrativo, à volta de uma personagem que se chama Pink. E o álbum do David Bowie, Bowie diz o nome sobre do que é. Ou seja, há espaço... Eu acho que este projeto Patchwork é muito mais um projeto de... Olá, sou a Emma, sou uma artista de música original, venham conhecer a minha música. A ver, portanto, eu acho que esse é que é o objetivo.
1: Quero
3: álbum.
1: Falar sobre coisas, quero partilhar coisas.
3: Exatamente.
0: Mas vamos como é que este EP, Emma, está a ser recebido? Porque ele já foi lançado no final de março, portanto já tem aqui 2 mesinhos de vida, mais ou menos. Qual é o feedback que tens tido?
1: Olha, tem sido muito positivo. Já quando lançámos a Adamastor em outubro do ano passado, foi assim uma avalanche de feedback positivo que eu por acaso não estava à espera, mas acho que também se deveu ao facto de eu não lançar muita coisa, não lançar música há muito tempo, e a música que sai entretanto é assim, nada a ver com a Noites de Agosto, ou seja, é mais dentro do alternativo, do épico, e então foi assim, uau, que diferente.
0: É porque cada uma foi saindo surpreendia, porque era diferente da anterior, não
1: sim.
0: é?
1: Sim, pois nós lançámos a Adamastor, depois foi a Príncipezinho, que já é uma música mais calminha, mais dentro do popular, como eu costumo dizer, assim dentro também tem um toquezinho fadístico.
3: É a música popular, é a tradicional portuguesa.
1: Sim, tem um toquezinho de fadinho.
0: É, puxa um bocadinho ao fado, é isso que eu ia dizer.
1: Adoro, mas tenho muito respeito.
0: Puxa ali um bocadinho ao fado, puxa, sim. Puxa, gosto muito. Gosto muito dessa canção. Portanto, as pessoas estão a gostar de te ouvir, estão a gostar das tuas canções.
1: Eu acho que sim.
0: E principalmente a perceber as mensagens que vocês querem passar.
1: Sim. E a música que, por acaso, mais... Aliás, as músicas que mais me surpreenderam em termos deste que o EP saiu de feedback foi a Avodi e a Barca à Vela, porque tive muita gente a dizer que a favorita do EP é a Barca à Vela, e não é que não acho que a música mereça, a música é lindíssima, humildade à parte.
0: Bem,
1: mas,
0: e esta versão em acústica, então, vou-vos dizer.
3: Obrigado.
0: Muito bom.
1: Mas não esperava, porque acreditava que se calhar havia outras opções no EP que seriam um bocadinho mais... fáceis de chegar às pessoas, digamos assim. E principalmente a da avó nesse aspecto, porque é uma música que é uma viagem. Uma música de 5 minutos que parece que tem 3 ou 4 músicas dentro da mesma, e aborda um tema que eu sinto que não é assim tão falado e que deveria ser mais falado, o Alzheimer. Não é que eu acho que seja um assunto tabu, porque acho que aos poucos, hoje em dia, há muitos assuntos que há uns anos eram tabu, agora já não são.
0: Mas é um assunto mais pesado, não é?
1: Sim, era muito...
3: A doença de Alzheimer nunca foi tabu ser falado. Ou pelo menos que eu tenha...
1: Não, temas. Não. Eu estou a falar de outros temas
0: que
1: o Alzheimer acaba... Quando eu digo tabu, é no sentido em que vejo na minha própria família que ao início foi muito difícil de lidar e, por exemplo, o meu avô não falava sobre isso. Eu pus uma entrevista no meu Instagram com o meu avô e a minha mãe a falar sobre a doença da minha avó, porque é sobre a minha avó a música, mas serve para qualquer pessoa que sofra, infelizmente, com essa doença. Mas, ou seja, digo tabu no sentido de ser um assunto que é muito evitado, que no ano de uma família tem um parente que tem alguém, é muito difícil falar sobre isso, porque estás a perder uma pessoa em vida. É bizarro. A pessoa desaparece, por isso, simplesmente,
0: e
1: a pessoa não sabe quem é.
0: É difícil de aceitar, não é?
1: Sim, muito, muito difícil de aceitar. E esta música nasce daí, dessa dificuldade de aceitar, dessa dor. E... Até, antes dessa música ser feita, eu até tinha mostrado ao David uma versãozinha à guitarra de uma música que eu tinha feito, e no outro dia estava a pensar nisso, partilho aqui, estava a pensar nisso. Essa música era a perspectiva do meu avô para a minha avó, e eu depois percebi que senti que eu tinha dificuldade em pôr a minha perspectiva sobre essa doença da minha avó, e acho que muita gente tem dificuldade em expressar o que é que sente quando vê um avô, uma mãe, um pai a desaparecer em vida com esta doença, e acho que esta música pode ser uma forma das pessoas também poderem lidar um bocadinho melhor ou menos mal, exatamente, com esse tema.
0: Lá está aquilo que tu tinhas dito há pouco. Há muito da Emma Monteiro na Emma artista,
1: sim.
0: Não é? Porque no caso dessa canção, é uma canção muito pessoal.
1: Sim.
0: Não é?
1: Sim.
0: Portanto, há aqui uma grande mistura e faz todo o sentido que seja assim. Também é uma forma de cativar e chamar a atenção de quem ouve a tua música.
1: Sim,
0: isso?
1: Sim. Sim, eu acho que pelo menos é aquilo que tenho sentido. Cada vez mais nós também procuramos, às vezes até inconscientemente, seja nas artes, música, seja teatro, seja até noutras áreas, nós, mesmo nas redes sociais, por exemplo, nós procuramos cada vez mais ver pessoas que transmitam realidade. Porque temos todo o tema das redes sociais serem uma parede de que está tudo super bem na minha vida, e depois fora dos ecrãs, tipo, a pessoa está ali sentada na cama sem vontade de fazer nada. E às vezes é um bocadinho difícil lidar com isso. E eu acho que nós hoje em dia, cada vez mais as pessoas estão a ganhar, espero eu, quero acreditar, daquilo que tenho visto à minha volta, pelo menos, a ganhar consciência de que isso é uma realidade e que é muito melhor quando as pessoas são elas próprias.
0: E não há,
1: vamos
0: não
1: ser
0: há
1: nós
0: que ter
1: próprios, vamos falar sobre as coisas
0: sim, não há
1: como
0: que ter
1: elas
0: medo de
1: são,
0: mostrar isso,
1: vamos
0: não
1: ser
0: é?
1: reais, para que estar a fingir alguma coisa? Não há necessidade, nós estamos aqui tão pouco tempo e vamos, mas é aproveitar a vida e ser honestos uns com os outros e viver como deve ser. Pelo menos é a perspectiva que eu tenho.
0: Agora que o EP está cá fora, o que é que se segue? Temos já um concerto,
1: Sim.
0: já no próximo dia
1: 29.
0: 29, que vai ser a primeira vez que vocês vão apresentar isto ao vivo, não
1: Em
0: é?
1: banda.
0: Aqui no Tóquio, em Lisboa,
1: Sim.
0: em banda. Então
1: Em
0: vamos
1: banda.
0: lá saber, Emma, quem é a tua banda?
1: A minha banda, então, temos o David, que é
0: Claro.
1: um dos guitarristas. Depois temos o Gonçalo Salema, que também é outro guitarrista. Nós temos duas guitarras, porque como o instrumento base do David é guitarra, é tudo guitarra. Então há
3: Não,
1: ali
3: e eu
1: imensas
3: compus as
1: leads de
3: cenas para serem
1: guitarra.
3: compostas com duas guitarras.
1: E como ele não conseguia tocar tudo sozinho, porque ele só tem dois braços e duas mãos.
3: No disco faz isso, não é? Play, grava, tum
1: Pois.
3: tats, tum tats, tum
0: No
3: tats.
0: disco é
3: Agora.
0: mais fácil, não é? Mas depois ao vivo,
3: É.
0: como é que ias fazer?
3: Não, não,
0: Explica-me.
3: ia ter Tarboé Rely em backing tracks, não era?
1: Pronto,
3: Não,
1: e
3: e não
1: nós
3: é.
1: queríamos tentar usar o mínimo backing tracks possível, então quisemos mesmo construir uma banda, como deve ser, para tocar as malhas, as músicas como elas são. Um bocadinho diferente, porque tem ali
3: E mais.
1: arranjos live, exatamente, como
0: Claro.
1: elas são e mais. Mas sim, o David, o Gonçalo Salema, os guitarristas, depois temos o Gonçalo Silva, que é o baixista, o Manuel Correia, que é o teclas, e a Marta Ferreira, que é a baterista.
0: Ah, temos uma
3: Máquinas.
0: mulher baterista.
1: Sim, senhora,
3: Eu até
1: são todos
3: curtia ao
1: incríveis.
3: início, curtia ter
0: Espetacular!
3: mais, sou sincero.
1: Sim.
0: Espetacular! Onde é que arranjaste essa gente? Foi
1: David, queres
0: aqui.
1: dizer?
3: É do meu ecossistema,
0: Pronto,
3: pronto.
0: pronto.
3: Yeah.
0: Conhecimentos, não é?
3: Trabalho
1: É.
3: num estúdio, né?
1: Claro. Só tenho a dizer sorte a minha.
3: E
1: E
3: sorte,
1: quem for ao
3: é.
1: concerto vai perceber, sorte a minha,
0: Opa,
1: ter uma banda assim.
0: eu gostava muito, mas não posso. Dia 29 é uma sexta-feira. É complicado para mim. Mas pronto, olha,
1: Há de
0: quem
1: haver outras
0: sabe. Quem
1: oportunidades.
3: Não,
1: Eles
3: há de
1: vão
3: haver
1: continuar a tocar connosco.
3: outras oportunidades. Se alguém da Câmara de Sintra
0: Olha,
3: estiver nos a ouvir.
0: é isso que eu ia dizer. Quem sabe não venhas tocar a Sesimbra, não
1: Sim.
0: é?
1: Se alguém tiver a ouvir e nos quiser aqui a tocar, estamos disponíveis.
0: É uma questão de se
3: Contactem o
0: tentar.
3: 91.
1: Eu tenho contacto com a Rádio Sesimbra, que a Sofia
0: Exatamente.
1: partilha o nosso contacto.
0: Exatamente.
1: Maravilhoso.
0: Falam connosco a Sesimbra FM e nós partilhamos o contacto da Ema. Ora, David, este EP foi produzido, tocado, gravado, misturado e masterizado por ti.
3: Sim.
0: Agora vamos lá aqui saber, para quem não percebe nada destas coisas, qual é a diferença entre produzir, misturar e masterizar?
3: Ok. Então, produzir, tens dois tipos de produção, em grosso modo. Tens produção musical e produção executiva. Okay? Produção musical é quando há uma entidade, um produtor, né, que está na sessão de gravação com a banda e em conjunto com a banda, orquestra a cena. Ou seja, é para gravar tudo, por exemplo, as três pessoas estão aqui, querem gravar um disco e dizem assim: ah, eu acho que era melhor gravarmos tudo separado, gravarmos primeiro as drums, depois gravarmos o baixo, depois gravarmos a guitarra, whatever. E eu digo: então, mas vocês não estão habituados, por exemplo, a tocar nem com clique, a estética musical é assim suja, dirty, humana, orgânica. Isto não era mais fixe se a gente gravasse tipo. Podíamos queimar aqui um bocadinho de fita ou fazer vários takes até chegarmos a um consenso, mas porque não seria boa ideia tipo, de estar aqui a cena de nós todos a tocarmos ao mesmo tempo, porque faz sentido para o vosso projeto?
0: Tipo um live
3: E
0: on
3: a banda
0: take.
3: dizia: olha, isso realmente faz sentido, e experimentávamos. Eu basicamente, eu não sou nenhum gênio, eu só disse uma coisa que já sentia que já estava dentro da banda. Isto é o trabalho tipo, de um produtor que não vai executar,
0: Ok,
3: ok?
0: sim.
3: E também pode-se expandir para, olha, estás a fazer nessa música, estás a fazer um Lá maior, e eu acho que aí a música pede um Lá menor, whatever, e eu posso dar essa sugestão. It's not me to make the
0: Sim, mas
3: decision,
0: isso
3: mas
0: depois
3: eu
0: é a
3: posso dar o
0: sensibilidade
3: input.
0: do produtor,
3: Exatamente,
0: não é?
3: exatamente.
0: Sim.
3: Pronto. Isso é o trabalho de produção. O trabalho de mistura é quando uma vez tudo estando gravado, e para bandas que nos tiverem a ouvir gravado, significa não voltar a regravar. Okay. É aquilo que ficou decidido.
0: Porque isto aconteceu com vocês?
3: Não, comigo. Comigo.
1: Já aconteceu. Tipo, as bandas chegaram lá para misturar e master, queremos gravar outra vez. Estou
3: na master, que já é o processo final, e é tipo... E bro, olha, podemos refazer as vozes? E eu com uma sessão pesadíssima no meu computador. Ei, mano, a sério, tipo, fogo, man. Estava mesmo quase a acabar isto. Pronto, o processo de mistura é controlar timbricamente e dinamicamente e em termos de efeitos cada instrumento, porque, ou seja, eu vou gravar a voz da Emma. A voz da Emma não tem reverb, a não ser que eu grave, por exemplo, numa garagem, uma coisa que já tenha, tipo, teoricamente eu vou gravar a voz da Emma seca, né? Tipo, apontada a um microfone numa sala tratada, e depois vou-lhe dar ambiência dentro, dentro dos DOS ou dos programas, né? Vou-lhe dar reverbs, delays, saturação, para trazer para a frente, equalizar, comprimir. Comprimir é controlar dinamicamente, é tipo, fazer com que os pontos de maior dinâmica e os pontos de menor dinâmica estejam mais próximos uns dos outros. Pronto. E isso é em cada instrumento, né? Ou seja, trabalhar o espectro eletromagnético. Cada instrumento e meter, tipo, as guitarras, o baixo é um instrumento mais grave, as guitarras são um instrumento mais médio, os pianos estão mais dos médios graves, se for um Rhodes, etc. Pronto. E fazer as coisas casar de uma forma agradável ao ouvido. A masterização é o último processo em que, em vez de estar a trabalhar com as faixas individualmente, estás a trabalhar com... Há quem faça master por buzz, mas eu vou ficar no master por stereophile, que só tens o left e right, que é a música toda. E, basicamente, o que é que eu vou fazer? Vou procurar... diminuir o range dinâmico dessa música para ela poder tocar um bocadinho mais alto e ficar normalizada em vários tipos de escuta. Por exemplo, nos fones que temos nos nossos ouvidos tem de soar bem e ouvir-se todos os instrumentos. Nestas cunas que estão aqui a mesma coisa, porque é muito fácil para uma pessoa que está a trabalhar num estúdio dizer assim, epá, isto nestas colunas está a bombar, espetáculo XPTO, e depois chega ao carro e a sala tem um modo de frequência e o grave, tens de ter bué da grave para ter grave, chegas ao carro, metes a bombar e quase te rebenta as colunas do carro porque a tua sala tem grave a menos e tu não consideraste isso, né? Basicamente o processo de masterização é normalizar um bocadinho, há sempre escutas que vão ficar mais prejudicadas.
0: Para tentar ser ouvido da mesma forma em qualquer
3: local. Exatamente, é exatamente. Há bué de coisas dos anos 50... Há muitas malhas dos anos 50 que foram gravadas até tipo só com um microfone, né? Que se tu meteres num sistema hi-fi, aquilo não tem, por exemplo, as colunas da Bose, que puxam imenso agudo, ou da JBL, que puxam imenso grave. Uma pessoa que vai ouvir uma malha da Billie Holiday ou do início da Nina Simone, que não esteja masterizada para o Spotify, vai meter aquilo naquelas colunas e vai dizer: epá, isto soa mal para chuchu.
0: Pois.
3: Yeah. Porquê? Porque na altura não havia esse tipo de processo. Aliás, a masterização tem... Posso estar a dizer uma barbaridade, mas eu acho que só aconteceu nos últimos 30 anos, ou 20 anos. Yeah.
0: Ok, muito obrigado pela aula, senhor produtor. Tinha aqui esta dúvida, a diferença entre produção, mistura e masterização. Agora já fiquei a perceber um bocadinho mais.
1: Para mais informações.
0: Obrigada por estar aqui, David. Ora, como é que está a correr a promoção deste EP? Porque, entretanto, temos um formato digital... através da Farol.
1: Sim, exatamente.
0: Como é que tu chegaste à Farol?
1: A Farol chegou até nós, aliás, nós chegámos até à Farol pelos A2, que também já vieram cá.
0: Também já vieram, aliás, está na hora é deles voltarem.
1: Também acho que sim. E eles estavam com a Farol também.
0: Sim.
1: E eu andava à procura de distribuição, porque eu antes distribuía com aquelas distribuidoras online, pronto, DistroKid e tudo mais, e queria uma distribuidora a sério. Que pudesse também dar ali um boostzinho. Pronto, eles fazem a distribuição e a Ada é uma querida.
0: É,
1: tenho muito a agradecer-lhe. Está sempre disponível para nos ajudar e acaba por também fazer um bocadinho mais. E então falei com a Ada, mandei o projeto, o que é que ela achava, feedback. Ela gostou muito, disse que, olha, se quiserem avançar, vamos avançar. E avançamos. E até agora está a correr muito bem. Já fomos também a alguns programas da TV, porque a Farol faz parte da TVI, já fomos lá ao Bom Dia Alegria mostrar o nosso projeto, sim, fomos
0: já
1: ao Bom Dia Alegria,
0: Alegria
1: apresentar, okay. Já apresentámos as faixas todas, praticamente, menos a da avó, acho eu.
3: Não, e eu olho gordo.
1: Ah, não, eu fui com a Mafalda Rei e com a Jéssica Rodrigues, que dançam no Visualizer da Olho Gordo. E em termos de promoção, eu acho que está a correr bem. tem potencial para correr melhor. Isso há sempre potencial para correr melhor. Eu sou um bocado aquela também, pessoa que tem dificuldade nas redes sociais em o que é que eu vou aqui fazer.
0: Dois meses ainda, portanto, exato, tens exato. Aqui um caminho para percorrer,
1: sim.
0: não é?
1: Sim, sim.
0: Vamos ter o primeiro concerto agora no dia 29, portanto, agora muitas coisas vão acontecer.
1: Sim, exatamente,
0: daqui,
1: exatamente.
0: É?
1: Eu acho que é importante também definir que tipo de imagem é que quero passar com este projeto e enquanto artista, e às vezes isso demora um bocadinho ali a perceber, porque eu consumo, o David aí está mais tranquilo, mas eu consumo muitas redes sociais e acabo por ter muita tendência se calhar depois a fazer coisas que as outras pessoas já fazem. Acho que é bom e é importante a diversificar e fazer coisas diferentes e que eu me identifique e que passem efetivamente a mensagem deste projeto, porque é sobre o projeto
3: e que
1: não
3: sejam
1: é sobre...
3: a falar sobre a música.
1: Exatamente,
3: eu acho
1: exatamente.
3: Que se calhar vai ser aqui um bocadinho polémico, que é
1: amanhã já
3: ninguém,
1: está nas notícias.
3: Ninguém quer saber se os artistas estão nos estúdios, ou pelo menos, acho eu. Eu quero saber, eu aprecio o promo quando o promo serve para alavancar a obra. Não é? Não é tipo, eu no estúdio a fazer não sei quantos takes, hahaha, ou a minha música, tipo, a tua música está a passar na rádio. Ótimo, fixe, bué da bacana. Mais outras formas de alavancar o projeto, tipo, vou dar um exemplo, tipo, estamos a pegar numa música nova, e isto parece que é um bocado sobranceiro da minha parte. Temos uma música que fala sobre Alzheimer. Estamos a planear fazer um concerto só à guitarra e voz num lar de idosos ou de alguma instituição que onde haja pessoas que sofrem desse problema. Eu acho que isso, em termos de conteúdo, é muito mais interessante.
1: Sim, sim.
3: Tem muito mais espaço, porque não é sobre a Emma, ou não é sobre
1: o
3: David.
1: Sim, não é sobre mostrar que a Emma e o David foram fazer alguma coisa positiva.
3: Tem
1: é sobre
3: na sociedade.
1: Exatamente.
3: A arte deve ser vanguardista dos tempos, não deve ser just because, né? E eu acho que isso acontece, até o que anda a acontecer hoje em dia, e este tipo de coisas depois manifesta-se nas coisas, é que não há movimentos artísticos. Dentro, pelo menos, da música, parece que não há movimentos artísticos. Eu saí do secundário em 2016, malta da minha idade ouvia Plutónio, nada contra, bons, excelentes artistas, malta de referência, impecável, atenção. Plutónio, Dillaz, Slow J, os miúdos saem do secundário hoje, ouvem, Plutónio, Dillaz, Slow J. Tipo, não é que a música seja, a música não é má, a música ecoa com as pessoas e são mais relevante. Só que é o mesmo que dizer, os miúdos que estavam na escola nos anos 80 e ouviam Def Leppard, Whitesnake, e de repente nos anos 80, nos anos, vamos para os anos 90 e estão a ouvir Pearl Jam, Nirvana, Stone Temple Pilots, é completamente diferente.
1: Basicamente,
3: houve
1: parece
3: um movement.
1: Que, parece que a música estagnou um bocadinho. Não quer dizer que os artistas sejam maus ou a música seja má, mas
3: é um
1: movimento
3: popular.
1: Estagnou um bocadinho.
3: Sim. É um mercado popular. E eu acho que isso tem a ver com a forma capitalista como a gente vê o mercado da música. Tu podes fazer o melhor Big Tasty do mundo.
0: Ah, tão bom.
3: Podes. Mas repara, nunca vai deixar de ser um Big Tasty. Né? Tipo, vai continuar a ser um... Tipo, eu adoro Bitoque, né? Eu adoro Bitoque. Mas, tipo, se eu só comer Bitoque na minha vida, nunca vou saber o que é que... Tipo, o bom que às vezes sabe comer um ganho de arroz de marisco. Agora parece o Isaltino a falar. É verdade, né? Portanto, isto parece que é posto assim de uma forma tipo, eu é que sei, eu não sei nada, é sério, tipo, mesmo. Mas, tipo, se calhar está na altura de cultivarmos um bocadinho mais temáticas, procurarmos movimentos novos, identidades, sabemos ser críticos daquilo que fazemos, né? Tipo, é muito fácil as pessoas, não, isto é diferente porque sou eu a fazer, mas é. Vamos ser críticos disso. Vamos crescer a aprender uns com os outros e a não a copiar os outros ou a ser excessivamente influenciados, ouvir vários tipos de música, ouvir vários tipos, ver vários tipos de filmes. Não isso só a nós de Luz ao Mundo. A nós, é nós que agora que se, é zone? Não, é nós.
0: Não
3: cinemas
0: rapaz,
3: nós,
0: frente,
3: cinemas nós, exatamente.
0: Estás a fazer publicidade gratuita.
3: Desculpa, peço desculpa. Pá, ver coisas portuguesas, de cinema de autor, ouvir artistas que se calhar...
0: Portanto, é preciso aqui um abanão.
3: Eu acho que sim, eu acho que sim, eu acho que sim.
0: Pronto, e temos aqui a Emma para fazer este abanão.
3: Peço desculpa por este divagar.
0: Não há problema, David, nós estamos aqui abertos a todo o tipo de conversas. Podes voltar sempre que quiseres. Então, a Emma está aqui para abanar aqui o sistema também?
3: Eu espero que sim.
1: Estamos.
3: Eu espero que sim. Para competir, porque a arte não serve para competir. Eu não sou muito fã dos programas do The Voice. Pronto. sou eu só. Mas sim, é procurar fazer as coisas de uma forma diferente e progressiva. E identitária, mas com humana. Eu não sou a mesma pessoa. A Emma não é a mesma pessoa que saiu do secundário. Eu não sou Sofia Nunes também, com certeza.
0: Com certeza.
3: Nós mudamos. Não manifestar essa mudança não é fazer um serviço à arte, nem a nós próprios.
0: Então, vamos relaxar e ouvir mais uma música?
1: Vamos, claro que sim.
3: Queres tocar qual? O Príncipezinho?
0: Era o sonho.
3: Ou queres o sonho? Está bem, está bem, está bem.
0: É, como é o que vocês quiserem.
1: Qual é a tua preferida, Sofia?
0: Olha, o sonho foi a que eu ouvi menos vezes, porque foi a última que me chegou.
1: Ok.
0: O Príncipezinho eu já passo há mais tempo, se calhar o sonho.
1: Então é? O sonho, vamos
0: sim,
1: ao sonho.
0: Pode ser. Então vamos ouvir o sonho. Enquanto o David se prepara, que canção é esta, Emma?
1: Ai, desculpa, vou só tirar aqui os fones, depois não ouço tão bem. Ai, tá. A Sonho é uma música precisamente sobre sonhar. E dentro de sonhar temos as pessoas que sonham e as pessoas que sonham baixinho. Ou seja, pessoas que guardam os seus sonhos no bolso e que desistem desses sonhos porque acham que têm que seguir uma norma que a sociedade impõe. Eu tenho que ter um trabalho que me pague as contas, tenho que ter uma casa, tenho que casar, tenho que ter filhos. Ou seja, isto é o caminho natural que a sociedade impõe às pessoas. E eu acho que às vezes é muito importante.
0: É o caminho da
1: rotina. Exatamente. Não acho que às vezes é importante parar e pensar. Ok, eu tenho um trabalho, tenho minha casa, mas eu tenho aqui um sonho preso há anos que eu adorava experimentar. Por que não experimentar? Acho que as pessoas não devem deixar de tentar viver os seus sonhos só porque pode correr mal. Ou eu acho que, principalmente, até falo mais neste momento, aqui para a malta da nossa idade, para os adultos também, atenção, nós não somos adultos.
0: Não,
1: mas para,
3: nunca
1: para
3: é tarde para sonhar.
1: Exatamente. Para,
0: isso é verdade.
1: Ou seja, estou a falar mais para a malta da minha idade porque eu sinto que nós temos um bocadinho bloqueados, sabes? De arriscar e de experimentar coisas novas e de dar um passo e cair e levantar outra vez. E acho que isso é extremamente importante, não deixar de sonhar, não tentar arriscar, bora. E para pessoas que não têm a minha idade, que já passaram por esta idade e que sabem que é importante sonhar, que às vezes dê um passinho atrás e ok, deixa-me experimentar este sonho que eu nunca tirei do meu bolso, que ainda não é tarde para isso. Nunca é tarde para isso, como
0: então
1: o David
0: vamos
1: disse.
0: Ouvir este sonho com a Emma e o David.

0: Muito obrigada.
1: Estou maravilhada convosco. A sério.
0: Muito obrigada.
1: Fantástico. Ficava aqui o resto da tarde a ouvir-vos.
0: E nós a falar com vocês.
2: Falar contigo.
1: E claro, a ouvir-te a ti cantar e a ti, David, tocar. A sério. Muito bom. Muito
0: obrigada.
1: Bom. Muitos parabéns. Portanto, o que é que vai acontecer no Tóquio no próximo dia 29 de maio?
3: Partir a casa toda.
0: Olha, vai ser uma noite incrível. Nós estamos a construir uma set que eu acho que as pessoas vão gostar muito de ouvir. Vamos trazer as músicas e mais, porque, ou seja, não vamos tocar exatamente as versões do disco, versões live.
3: Mas não vamos tocar nenhum cover.
0: Não.
3: E mais
0: é, ou seja, em relação às músicas e mais dentro das próprias músicas. Mas acho que vai ser uma noite muito boa, muito bonita. E estou muito ansiosa, confesso, sou muito, muito, muito ansiosa. Por isso, se ainda não tiverem o vosso bilhete de compra, está bem? Queremos-vos lá connosco.
1: Já ensaiaram muito ou ainda não? Já.
3: Já,
0: porque nós, ou seja, nós nem a nossa banda é mesmo a banda. Ou seja, porque a Ema no final do dia, eu sou a Ema, mas a Ema é um conceito. Ou seja, a Ema é este projeto, é a banda, é o David, não sou só eu. Porque eu não faço nada sozinha, no final do dia nós não fazemos nada sozinhos e é muito importante termos consciência disso. Portanto, a Ema somos todos nós, este projeto somos todos nós e as versões que nós fizemos fomos todos juntos. Nós somos seis, não é?
3: Sim, ou seja, as versões que nós temos nascem do disco, mas na execução são mais. E ainda bem que são mais, porque isto dá espaço para um próximo projeto não sair só destas duas cabeças, mas ser de um trabalho em equipa, que é a melhor coisa que tem no mundo, é trabalharmos em equipa objetivo, para chegar a algum lado.
1: Então porquê é que nós não podemos perder esta estreia de Patchwork no dia 29 no Tóquio? David?
3: Porque a gente vai partir a casa toda. Tipo, eu já respondi a essa pergunta. Tipo, eu já mandei mensagem ao Ivo, que é a pessoa responsável pela programação.
0: É um querido também.
3: É mega bacana. Vais ter de contratar alguém para vir pôr o sítio como é que está, que a gente vai partir a casa toda. O concerto vai ser bué da bom. Yeah.
1: Então, os bilhetes já estão à venda?
0: Já. Podem em www.tokyo.pt ou na entrada. Ou sim, na exatamente. Entrada. Podem comprar lá no próprio dia. Mas sim, não podem perder. Eu acho que vai ser muito bom, porque também vão ter a oportunidade de ouvir um bocadinho mais de cada música, de viver a experiência ao vivo. Eu acho que é sempre diferente de nos interligarmos todos ao vivo e de conhecermos as pessoas. Portanto, acho que sim. Se tiverem a oportunidade, dia 29 de maio, às 10 horas, no Tóquio Lisboa, por favor, venham até connosco.
1: Há mais concertos preparados? Há mais datas a serem marcadas?
0: Estamos a tratar e vamos anunciar, entretanto.
1: Ok. Sim. Ora, redes sociais, onde é que te encontramos, Ema?
0: As minhas redes sociais, o meu Instagram é Ema Monteiro. E o do David é a.k.a. Morfeu, certo? Sim. Isso. Para seguirem o nosso trabalho. É isso.
1: Aqui é Instagram.
0: Sim. Instagram.
1: TikTok.
0: TikTok também é Ema Monteiro, sim, exatamente.
1: Okay. Há videoclipes deste EP?
0: Temos o videoclipe da Damastor, que foi o primeiro que saiu, está no YouTube. Ou seja, estão todos no YouTube. Na minha página encontro lá os vídeos todos. Temos visualizers e videoclipe. Temos do Damastor, a Príncipezinho. É como se fosse um videoclipe, mas foi uma coisa feita por mim, mais homemade, como se diz.
3: É assumidamente amador.
0: Exatamente.
3: E por isso é que é bem bonito.
0: Obrigada.
1: Ai, tão querido.
0: Esse vídeo, lá está, humildade à parte desse vídeo, é muito fofinho, é muito bonito. Lá está, porque essa música é sobre o caminho, todos nos identificamos, todos chegamos a um ponto e olhamos para trás e fogo, fui capaz de passar por tudo aquilo e estou aqui hoje, fogo, sou rija, let's go.
1: Verdade.
0: Por isso, assim, mas está tudo no canal do YouTube também é Ema Monteiro.
1: Se bem que o nome artístico é só o Ema.
0: Sim, eu estou a tentar mudar isso, mas sabes isso, que os arrobas de Instagram estão todos ocupados, então eu não consegui, pronto. Mas estou a tentar
1: dar as opções. E ao mesmo tempo, continuam a criar coisas novas ou agora estão só concentrados na promoção deste EP?
0: Estamos concentrados na promoção deste EP, mas andamos a começar a compor coisas novas. Sim, sim.
1: Já tenho ideias.
3: Queres um furo?
1: Quero.
3: Queres um furo? Estás sempre disponível para um furo.
1: Sempre.
3: Um big scoop. Vamos assumir aquele nome do disco? O que queres dizer?
0: Fica já aqui decidido, ok.
3: Se
0: anunciares, fica decidido, David. Decisões pensa bem.
3: À força é o resumo da minha vida.
0: Pensa bem. Bora.
1: Então
3: a gente vai. Não, diz tu, o projeto é teu. É?
0: Não, é o conceito.
3: Okay, vamos a trabalhar, a iniciar um trabalho novo que se vai chamar Nesta Cabeça Cabem Dois. E fala sobre as divergências, convergências, contrastes de coisas que nós até. Como é que podes amar alguém que é tão tóxico? Como é que podes querer saber tanto de um filho que só te destrata educativamente? Como é que um filho pode amar tanto a sua mãe, mas ao mesmo tempo querer tanta distância dela? são divergências muito interessantes de se explorar.
1: Muito interessante, sim.
0: E podemos pronto. Adiantar que vai ser um álbum.
1: Ainda só um nome, não é?
3: Sim, ainda estamos. Yeah, já sim. temos algumas malhas melódicas já construídas, mas sim. isto ainda vai demorar.
1: Ainda vai demorar, mas depois na altura depois vêm cá. Regressam.
0: Vimos, claro que sim, vimos of cá course. Em primeira mão, claro
1: contar,
0: que sim.
1: Para contar
3: grande
1: tudo.
3: Experiência.
0: Claro sim, sim.
1: Olha, entretanto, há uma coisa que ainda não falámos, mas temos mesmo que ser rápidos, porque tu fizeste de Britney Spears.
3: Oh, baby, baby.
1: No programa Super Estrelas da RTP1. E nós, se olharmos para ti, tu até és parecida fisicamente com a Britney
0: Spears. Já me disseram que era parecida fisicamente, fisicamente não, de cara, de feições com a Tate McRae. Já me disseram isso.
1: Também.
0: Os nossos amigos já me disseram isso algumas vezes.
1: Mas dás uns ares à Britney Spears também.
0: É. Oh, baby, baby.
1: Pronto. Como é que foi essa experiência?
0: Olha, foi muito divertida. Já, é com a mesma produção do The Voice, mas é um programa que não terá lá a ver, porque tu encaras ali uma personagem e isso foi o que eu mais gostei e foi também por aí.
1: Tens que imitar, não é?
0: Sim, sim, sim. Que foi por aí que aceitei o convite deles para fazer a parte do programa e fazer Britney Spears, porque achei super divertido encarar outra personagem e senti que isso me ia ajudar também a soltar-me um bocadinho. E opa, foi incrível. Estar ali no palco, por cima, tive a oportunidade de trabalhar com bailarinos incríveis, tipo, o coreógrafo era o Renato, ele é maravilhoso, e entretanto o coreógrafo da Damastor foi o Daniel Corinha, que também dançou comigo nesse programa, com a Britney Spears, mas acho que encarnar a Britney Spears foi muito interessante, porque ela não só tem este tom de voz assim, que também tinha que imitar, não é? Por isso é que me fascinou muito, não só tem este tom de voz super peculiar, como ela canta, dança, faz tudo, e eu não sou a pessoa mais à vontade a dançar, não sou a pessoa mais com, como é que se diz? Do corpo, nutrição do corpo, é assim que se diz?
1: Motricidade.
0: Motricidade, isso, pronto. Não sou, mas foi super desafiante e ajudou-me a soltar muito, e acho que isso também é importante em palco, estarmos à vontade com o nosso corpo. Eu às vezes estou a cantar e não sei o que é de fazer à mão, sabes? É aquela questão típica dos cantores, eu acho, e isso ajudou-me a libertar um bocadinho o corpo e perceber, ok, agora vamos aqui soltar e interpretar outra artista que eu acho que é das maiores artistas também.
1: Muito
0: temos
1: bem.
0: O pop.
1: Ora,
0: portanto,
1: voltando aqui ao EP de estreia, ao Patchwork, ele está disponível apenas em formato digital, não é?
0: Por enquanto.
1: Mas poderá haver um formato físico em breve?
0: Sim, sim.
1: Estão a pensar nisso?
0: Estamos a tratar disso. Essas coisas demoram um bocadinho, faz parte, mas vamos ter. Isso sem dúvida, sim.
1: Muito bem. David, obrigada.
3: Muito obrigado.
1: Gostei muito de te conhecer.
3: Igualmente.
1: E podes voltar sempre que quiseres para contar mais coisas sobre o trabalho de produção, masterização, mistura, gravação, todas essas coisas que acontecem dentro de um estúdio, que tudo continua a correr muito bem nos Black Sheep Studios. E Emma, obrigada também por este bocadinho. Gostei
0: obrigada,
1: muito de sim. vos conhecer, gostei muito de vos ouvir.
0: Muito obrigada.
1: Muito bom mesmo. Que corra tudo muito bem no próximo dia 29 no Tóquio, em Lisboa, e pode ser que venham até Sesimbra um dia destes.
0: Claro
1: não
0: que
1: é?
0: Sim.
1: Nunca se
0: com
1: sabe.
0: Todo o gosto. Esperamos
1: é tentar,
0: que sim.
1: É tentar.
0: E muito obrigada, gostávamos muito de falar contigo.
1: Obrigada.
3: Para todos os ouvintes da Rádio Sesimbra.
1: Da Sesimbra FM.
3: Da Sesimbra FM, grande GAF.
1: Deixa lá que
3: tenham, que tenham gosto em ouvir isto, que a locutora mesmo, XPTX ao quadrado.
1: obrigada, tudo a correr muito bem.
0: Igualmente.
1: E quando houver novidades, avisa.
0: Claro que sim.
1: Está bem? Beijinho, obrigada. Até
0: beijinho,
1: à próxima,
0: obrigada.
1: Trabalho.
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2: A Presidente da Câmara Municipal de Palmela, Ana Teresa Vicente, recebeu o Ministro das Infraestruturas e Habitação, Miguel Pinto Luz, numa visita de trabalho ao Conselho de Palmela durante a tarde de 5 de maio para análise no terreno do estado da Estrada Nacional 379 e da Estrada Nacional 252. A visita foi agendada na sequência de uma reunião realizada em março no Ministério e dos alertas da Câmara Municipal para a deterioração destas estradas face ao elevado volume de tráfego e aos perigos que isso acarreta, em particular no atravessamento de localidades como Palmela, Pinhal Novo, Aires, Quinta do Anjo ou Cabanas. Nesse sentido, a autarquia insistiu também na urgência de criar vias alternativas que aliviem o trânsito nas nacionais, considerando a centralidade do Conselho de Palmela na articulação com os concelhos vizinhos, bem como os investimentos estruturantes previstos para a Península de Setúbal. Manteve-se o compromisso da tutela com uma intervenção de conservação geral nas estradas nacionais ainda este ano e com a sua repavimentação integral nos anos seguintes. Horizontes 2027 para a Estrada Nacional 252 e 2028 para a Estrada Nacional 379. Relativamente às vias variantes, serão aprofundados os estudos técnicos com base nos projetos e propostas de traçado apresentadas pela Câmara Municipal. O Presidente da Infraestruturas de Portugal, Miguel Cruz, e o Diretor de Relacionamento Institucional da IP, António Rodrigues, também integraram a comitiva que visitou igualmente outros pontos-chave, como as circulares à Auto Europa, que assume uma importância estratégica para a economia nacional. Houve oportunidade ainda para abordar questões concretas sobre as infraestruturas ferroviárias no concelho, como os investimentos na alta velocidade, o papel central da estação de Pinhal Novo na ligação ao novo aeroporto de Lisboa e à terceira travessia do Tejo, ou a duplicação da linha do troço Poceirão-Bombel, com grande impacto nas freguesias rurais. A música filarmónica faz-se ouvir a 17 de maio no Centro Histórico de Setúbal, no 22º Festival de Bandas Filarmónicas, numa organização da Câmara Municipal com a Sociedade Musical Capricho Setubalense. A edição 2026 do evento cultural dedicado à música filarmónica conta com a participação das bandas da Sociedade Musical Capricho Setubalense de Setúbal, da Sociedade Filarmónica União Artística Piadense da Cova da Piedade em Almada e da Sociedade Recreativa Musical de Almussagemi, de Almussagemi, em Sintra. O programa do festival, com espetáculos gratuitos, inclui um momento de confraternização entre as três formações musicais e um primeiro contacto com o público às 11 da manhã no Largo da Misericórdia, a que se segue meia hora depois um desfile de música filarmónica pelas ruas da Baixa Setubalense. O 22º Festival de Bandas Filarmónicas de Setúbal, dinamizado com o objetivo de promover o encontro de diferentes culturas e tradições da música filarmónica, proporciona ainda um concerto agendado para as 3 da tarde no espaço multiusos da Praça do Bocage. Em Palmela, a noite será uma vez mais dos museus, com a visita encenada ao castelo, agendada para 16 de maio. Estas visitas, integradas na iniciativa Noite Europeia dos Museus, contam a história do Castelo de Palmela, monumento nacional desde 1910, de forma lúdica e acessível a todas as faixas etárias. A participação é gratuita e está limitada a um máximo de 30 participantes. As inscrições devem ser feitas até 3 dias úteis antes da data da visita, pelo endereço de correio eletrónico património.cultural@cm-palmela.pt ou pelo telefone 212-336-640. As visitas encenadas ao Castelo de Palmela repetem-se depois a 20 de junho e a 11 de julho. A Noite Europeia dos Museus é um evento cultural em que museus e instituições culturais permanecem abertos até tarde para se apresentarem a potenciais visitantes. A primeira iniciativa do género aconteceu em Berlim, em 1997, e em 2005 o Conselho da Europa, a Unesco e o Conselho Internacional de Museus adotaram este evento com o objetivo de melhorar, à escala europeia, o acesso à cultura. A Noite dos Museus acontece habitualmente no terceiro sábado de maio. E a Fundação Caixa Agrícola Costa Azul promove a oficina criativa de pintura Jardim à Janela, dinamizada por Joana Ratão no dia 16 de maio, sábado, entre as 3 e as 5 da tarde, no Jardim Municipal de Santiago do Cacém. A atividade será gratuita e organizada pela Fundação Caixa Agrícola Costa Azul, com apoio do município de Santiago do Cacém. Com recurso a tintas previamente preparadas, a moldes de plantas e com o mundo natural como pano de fundo, os participantes serão convidados a pintar sobre tecidos. As pinturas criadas serão utilizadas para decoração das ruas, a quando da realização da 5ª edição da Festa do Livro, sendo colocadas às janelas no trajeto que vai desde a Rotunda do Crédito Agrícola até à Praça Conde Bracial. Desta forma, procura-se aproximar toda a comunidade nos preparativos de uma festa que é de todos e para todos, a Festa do
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2: Estamos a 20 minutos, apenas das 6, nesta tarde de quinta-feira, com atualização de trânsito. Na ponte 25 de Abril, Lisboa-Almada, há acidente com uma moto e um carro na via direita, com lentidão desde Sete Rios Campolide e acessos também preenchidos, e há 5 na Cruz das Oliveiras. Almada-Lisboa, também com um incidente no início do tabuleiro, à corte da via direita, e trânsito lento na A2 desde o Feijó-Almada. Há 5, Lisboa-Cascais, com trânsito lento, a Moreiras-Pimenteira e Caselas-Estádio. No sentido inverso, à lentidão Cruz das Oliveiras, Ponte Amoreiras. No IC2, Santiria, Lisboa, com um capotamento antes do viaduto da ponte Vasco da Gama, há redução de vias e trânsito condicionado nos dois sentidos. Segunda circular com lentidão, relógio Pinamanique, e no sentido inverso, área comercial Calvanas. IC19, Lisboa-Sintra, com trânsito lento, Pinamanique-Palácio. Túnel da Avenida João 21 em Lisboa está encerrado devido a trabalhos de reabilitação, com circulação à superfície, e em Torres Vedras, Estrada Nacional 361-1. Há trabalhos de reparação do pavimento até ao dia 23, no troço entre as localidades de Campelos, ao quilómetro 5, e Outeiro da Cabeça, ao quilómetro 11, das 8 da manhã às 7 da tarde, com circulação alternada, regulada por semáforos. Na A5, devido a trabalhos de intervenção na passagem superior, localizada ao quilómetro 12, o trânsito vai estar condicionado nas vias direitas e central, em ambos os sentidos, e também no nó de Oeiras, até ao dia 15, no período entre as 10 da noite e as 6 da manhã.
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2: Boa viagem, boa tarde e boa semana com a Sesimbra FM 103.9 online em radios.pt. Eu sou a Sofia Mendes e estou por cá até às 8. E hoje ainda voltamos a falar sobre a 6ª Transborda, Mostra Internacional de Artes Performativas, que decorre até ao dia 23 em Almada e Lisboa, com espetáculos, laboratórios, performances e conversas. É uma organização da Casa da Dança de Almada com apoio da Sesimbra FM. Chama, chama, chama é o espetáculo que vai subir ao palco da Casa da Dança, ponto de encontro em Cacilha, já no próximo sábado, às 9 da noite. Uma criação de Josefa Pereira, com entrada livre, mediante reserva. Chama, chama, chama é uma peça convite, um encontro ao longo de 5 dias, em que os artistas experimentam adentrar e transbordar o arquivo de experiências e práticas que compõem esta obra em constante transformação. É um lugar para habitar em transformação algo que se faz e se refaz a partir dos diversos corpos que pensam movendo-se e que se fazem dançando. Um trabalho que confunde obra e processo artístico, memória e imaginação, sonho e vigília, algo entre manchar-se e desmanchar-se, entre ser um e ser muitos. Conferimos todos os pormenores hoje, depois das 7, numa conversa com Josefa Pereira, artista de dança que atua entre coreografia, performance, luz e dramaturgia.
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1: E amanhã é sexta-feira e por isso não pode perder mais um Agora Falamos Nós, entre as 18 e as 20, comigo e também com o Pedro Fernandes. Esta sexta-feira, dia 15 de maio, a convidada especial é Inês de Vasconcelos, para uma conversa sobre o seu novo álbum Entre Ontem e Agora, cuja apresentação acontece no próximo dia 20, às 9 da noite, no Teatro Maria Matos, em Lisboa. Um espetáculo que reflete 5 anos de percurso artístico e um momento de afirmação enquanto intérprete da música portuguesa. Produzido pelo Museu do Fado, Entre Ontem e Agora, é um concerto pensado como travessia, entre o fado e a canção, entre a memória e o presente, entre o que se herda e o que se escolhe continuar. Em palco, Inês revisita temas que marcaram o seu caminho nos últimos anos e apresenta novas canções que consolidam uma identidade musical própria, construída sem pressa nem rótulos. Inês de Vasconcelos cresceu entre Cascais e Sintra e desde cedo demonstrou um interesse profundo pela música, especialmente pelo fado. Frequentou o Conservatório de Música de Cascais, onde estudou violino e canto, e a sua paixão pelo fado foi alimentada pela rica cultura musical portuguesa e sobretudo por nomes como Amália Rodrigues ou Carminho. Inês iniciou sua carreira musical no fado de forma discreta, mas a sua voz poderosa e o seu timbre marcadamente fadista, rapidamente chamaram a atenção no meio. A sua capacidade interpretativa e a impecável afinação fizeram com que se destacasse entre os novos talentos do fado. O single Estou Bem rendeu-lhe o prémio de Song of the Year nos International Portuguese Music Awards nos Estados Unidos da América e faz parte de Amplexo, o disco de estreia lançado em 2021. Inês de Vasconcelos vem amanhã ao Agora Falamos Nós para uma conversa sobre a sua música e o seu percurso e que vai poder acompanhar entre as 18 e as 20. E aqui está ela com este Conta-me o Teu Dia. É um dos temas que faz parte do seu novo álbum Entre Ontem e Agora.

0: Conta-me o teu dia, é um dos temas de Inês de Vasconcelos, ela que será amanhã a convidada especial do Agora Falamos Nós para uma conversa sobre o seu novo álbum Entre Ontem e Agora, cuja apresentação acontece no próximo dia 20 no Teatro Maria Matos em Lisboa. Não perca amanhã mais um Agora Falamos Nós entre as 18 e as 20 comigo e também com o Pedro Fernandes e esta sexta-feira com Inês de Vasconcelos como convidada especial.
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0: E agora temos Carminho com a canção Pela Minha Voz, é para ouvir até à hora certa.

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1: Bem-vindo ao Spot Cultural. Esta semana celebra-se o primeiro ano do Spot Cultural, onde foi dado a conhecer um pouco da cultura do nosso país. Hoje recordamos três momentos do programa e começo com o episódio número 9, transmitido a 8 de julho do ano passado, em que foi a casa de Amália. Ouvimos aqui Joana Machado.
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3: Eu, acima de tudo, o exemplo que a Amália me passa é um exemplo de liberdade. Acho que uma liberdade artística extraordinária, não é? Esta revolução, não premeditada, como ela dizia, mas uma revolução que ela fez no fado e na música portuguesa no geral. Eu acho que não podemos excluir a Amália da música portuguesa, não pô-la só na gaveta fado. Mas a liberdade interior dela também é um exemplo, não é? A mulher que fazia aquilo que acreditava que tinha que fazer, sabia que ia podia causar alguns problemas na sociedade, mas era a verdade dela. Essa liberdade interior, para mim, é o maior exemplo da Amália.
1: Foram 53 episódios, entre teatro, música, exposições. Não se esgotou apenas de uma pequena zona circunscrita pela rádio. Deu a conhecer outros locais, figuras sempre com o objetivo de despertar a curiosidade, o interesse por saber mais. Agora é tempo de ouvir um pouco do episódio número 47, de 31 de março. Fala Augusto Semedo, diretor do semanário mais antigo de Portugal, A Soberania do Povo, com 147 anos de história.
4: A Águeda foi sendo uma terra com muitas publicações, com muitos títulos. Houve vários períodos da sua história que teve mais que um título. Portanto, depois de seguir ao 25 de Abril, houve também uma situação interessante, que a tentativa de terminar com o jornal, e na altura o Manuel Alegre, que é de Águeda e tinha funções no governo, até teve uma frase que foi lapidar, segundo o conhecimento que eu tenho, que foi: se vocês querem acabar com a soberania, façam melhor que eles. E, portanto, a soberania continuou e foi um jornal que resistiu a todos esses ventos que às vezes não lhes foram favoráveis.
1: Falava há pouco de histórias e tive a oportunidade de ouvir uma bem divertida no episódio número 26, de 4 de novembro de 2025. Num encontro de Citroëns dos Cavalos, ouvi a aventura de Aquiles Simões e sua esposa Cândida, que contam como compraram um Citroën dos Cavalos de chapa canelada para recuperar.
5: Entretanto, tinha andado a trocar uns diálogozinhos ali com um francês, que tinha um para venda. Se a gente, havia ali uma diferença de uns 500 euros, ali uma discrepância entre um e outro. E eu decidi, vou partir para isso. Mandei-lhe uma mensagem: olha, amanhã estou aí para carregar o carro por volta do meio-dia, a uma distância de 1460 km, mais ou menos. Mas é pertíssimo. Ah, meti o atrelado atrás da autocaravana e vai ele. Era um 11h30, o que é que foi quando chegámos lá? Foi carregar o carro, vir o carro. O carro tem 500 horas de mão de obra e agora já está pronto, como ele era, veio importado, de fazer uma inspeção B, e estou à espera de mês e meio vão-me dar a matrícula.
1: Como é que é esta 50 anos de aventuras com carros?
6: É uma loucura. Pronto, é só o que eu tenho a dizer, é só isso, mais nada.
1: Uma que se recorda assim, de repente?
6: Por exemplo, estar a ver um carro que lhe interessava, estar a trabalhar, a sair à meia-noite e telefonar-me às 11 horas e a dizer: prepara tudo, arranja tudo, que a gente à meia-noite, quando eu chegar aí, partimos para a França ou para a Alemanha, onde o carro vivesse. E ele: tu és maluco, não vou, vais sozinho que eu não vou. Depois, quando ele chegava à casa, ia, pois.
1: Muito obrigado pela partilha.
6: Da felicidade também.
1: Neste mundo altamente rápido, em que somos rodeados de escândalos e realidades que provocam sentimentos de constante alerta e pânico, que privilégio que é permitir que este espaço funcione em contraciclo. Mostra o esforço artístico de músicos e atores, mostra histórias de outros locais e tempos, e, acima de tudo, permita partilhar o trabalho de tantos que diariamente fazem o seu melhor com a vida que escolheram, com a sua paixão. Desejo-lhe uma ótima semana, agradecendo a toda a equipa da Sesimbra FM, pois aqui vivemos sempre de partilha.
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8: E agora com 4 minutos depois das 6. No trânsito IC2 Santiria-Lisboa, há um capotamento antes do viaduto da ponte Vasco da Gama. O trânsito está cortado e a ser desviado para Acril. Na A2 Almada-Lisboa, com trânsito lento, baixa de Corroios, ponte 25 de Abril. E na Acril, Algeja Cavém, com acidente no Senhor Roubado, há redução de vias e lentidão desde túneis de Benfica. Segunda circular com lentidão, relógio Pinamanique, no sentido inverso, área comercial Calvanas, IC19 Lisboa-Sintra com trânsito lento, Pinamanique-Queluz, e na A5 Lisboa-Cascais com trânsito lento desde Monsanto, e no sentido inverso há também lentidão Caselas-Ponte Amoreiras. Quanto à ponte 25 de Abril, Lisboa-Almada com acidente com uma mota e um carro na via direita, lentidão desde Sete Rios-Campo Lide, acessos preenchidos, e A5 na Cruz das Oliveiras, no sentido Almada. Almada, Lisboa. Há também um incidente no início do tabuleiro com corte da via direita e lentidão na A2 desde a Baixa de Corroios.
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8: E hoje voltamos a falar sobre a Sexta Transborda, Mostra Internacional de Artes Performativas, que está a decorrer até ao dia 23 em Almada e Lisboa. É uma organização da Casa da Dança de Almada com o apoio da Sesimbra FM. Chama, Chama, Chama é o espetáculo que vai subir ao palco da Casa da Dança Ponto de Encontro em Cacilha, já no próximo sábado, dia 16, às 9 da noite. Uma criação de Josefa Pereira com a entrada livre mediante reserva. Chama, Chama, Chama é uma peça-convite, um encontro ao longo de 5 dias em que os artistas experimentam adentrar e transbordar o arquivo de experiências e práticas que compõem esta obra em constante transformação. É um lugar para habitar em transformação, algo que se faz e se refaz a partir dos diversos corpos que pensam movendo-se e que se fazem dançando. Um trabalho que confunde obra e processo artístico, memória e imaginação, sonho e vigília. Algo entre manchar-se e desmanchar-se, entre ser um e ser muitos. Conferimos todos os pormenores daqui a pouco, depois das 7, numa conversa com Josefa Pereira, artista de dança que atua entre coreografia, performance, luz e dramaturgia.
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Já com 18 minutos depois das 6, chama-se Noutra Vida com Mariana Pereira, ela que tem um novo single, Se Eu Fosse a Ti, depois de uma sucessão de êxitos como Carta Aberta, Superação, Complicado e do mais recente tema Amor de Agosto, distinguido com Disco de Ouro e que já ultrapassa os 3 milhões de visualizações, a artista lança agora o novo single Se Eu Fosse a Ti. Este novo tema retrata a força, o poder e a determinação dentro de uma relação, adoçando a certeza de estar perante mais um grande sucesso. Um lançamento que conta com a participação de Murta, artista amplamente reconhecido no mesmo universo musical, resultando numa colaboração que alia diferentes identidades artísticas numa proposta contemporânea e envolvente. Se Eu Fosse a Ti sucede ao anterior lançamento de Mariana Pereira, a canção Dói, num featuring com o rapper Rafael Dior.

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2: A Junta de Freguesia do Castelo, com o apoio da Câmara Municipal de Sesimbra, promove a terceira edição do Festival da Criança, que terá lugar nos dias 30 e 31 de maio, no Parque Augusto Póvora, na Maçã. Após o sucesso das edições anteriores, o evento regressa com a promessa de dois dias repletos de animação e atividades dedicadas aos mais novos. À semelhança de anos anteriores, este evento contará com um espaço destinado a stands de expositores, reservado essencialmente à comercialização de produtos infantis e um espaço para comes e bebes. As inscrições para os expositores já estão abertas e decorrem até ao dia 16 de maio, às 5 da tarde. A Junta de Freguesia do Castelo, enquanto entidade organizadora, aconselha a leitura atenta das normas de participação, assim como o envio da ficha de inscrição completa para o caso dos expositores que preencham os requisitos e que se pretendam candidatar. Pode obter mais informações em jf-castelo.pt. E as candidaturas para o Gabinete Incubadora Física número 5 no Centro de Apoio à Incubação de Empresas de Sesimbra, o CAES, situado em Santana, estão abertas até 22 de maio. O espaço destina-se a empresas do concelho constituídas há menos de 2 anos ou que estejam em processo de constituição legal. A prioridade é dada a projetos inovadores, pequenos negócios que estejam a dar os primeiros passos, jovens qualificados e empresas nas áreas da inovação, turismo, design, ambiente, arquitetura, tecnologias e artes. O CAES é composto por 6 gabinetes individuais, uma incubadora criativa, sala de formação, sala de reuniões, cozinha, estacionamento e zona de lazer exterior com rede Wi-Fi. Para mais informações ou esclarecimentos adicionais, os interessados podem dirigir-se às instalações da Divisão de Empreendedorismo na Avenida João Paulo II, número 6, em Santana, ou contactar pelo telefone 210 8443 ou pelo e-mail caes@cm-sesimbra.pt. Estão a decorrer as inscrições para as Academias de Verão 2026, que decorrem de 13 de julho a 7 de agosto, de segunda a sexta-feira, entre as 8:30 da manhã e as 6 da tarde, e destinam-se a jovens dos 12 aos 18 anos. São 4 semanas, 8 academias e dezenas de experiências únicas nas 3 freguesias do concelho. Há 2 academias por semana, basta escolher uma e aproveitar o verão. Sobrevive uma semana, bushcraft, natureza e acampamento nas freguesias da Quinta do Conde e Castelo. Pedala até cansar, BTT e orientação na Quinta do Conde. Orienta-te na Serra com exploração da natureza e escalada nas freguesias do Castelo e Santiago. Ainda sem limites, com arborismo, paintball, slide, laser tag.

0: Zig-Zag e Canoagem nas freguesias da Quinta do Conde e Castelo. Vai de Vela com Vela e Canoagem e Pesca na freguesia de Santiago. Desliza na Tábua com Skate na freguesia da Quinta do Conde. Curte a Onda com Surf, Skimming, Bodyboard e Pedal nas freguesias do Castelo e Santiago. E Academia de Mochilão, Viagem e Acampamento nas freguesias do Castelo e Santiago. As atividades têm o custo de 40€ por academia e há 15 vagas por atividade. As inscrições decorrem online até ao dia 12 de junho. Mais informações em sesimbra.pt. Estão também abertas as inscrições para as Férias Jovem 2026, um mês de diversão com atividades náuticas, idas à praia, à piscina, ao campo e muito mais. Este projeto de animação e ocupação de tempos livres decorre de 6 a 31 de julho, de segunda a sexta-feira, das 8:30 da manhã às 6 da tarde, e é dirigido a crianças e jovens entre os 6 e os 13 anos, desde que tenham frequentado o primeiro ciclo. É composto por 4 núcleos: Sesimbra, Sampaio, Alfarim e Quinta do Conde, distribuídos pelas 3 freguesias do concelho. Há uma percentagem de vagas para crianças e jovens em situação de vulnerabilidade social, isentos ou não de pagamento. Tem o custo de 160€ para residentes e 260€ para não residentes. Inclui atividades, almoço, seguro de acidentes pessoais, t-shirt do projeto e pulseira de identificação. As inscrições decorrem online até ao dia 5 de junho em sesimbra.pt.
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0: Estamos a 23 minutos apenas das 7, com nova atualização de trânsito na ponte 25 de Abril, Lisboa-Almada. Está lento desde Laranjeiras, Sete Rios até Alcântara, com os acessos estão também preenchidos, e há 5 em Caselas. No sentido Almada-Lisboa, há também lentidão na A2, desde a Baixa de Corroios. No IC2, Santiria-Lisboa, com o capotamento antes do viaduto da ponte Vasco da Gama, o trânsito está cortado e a ser desviado para Acril. Na A2, Almada-Lisboa, trânsito lento, Baixa de Corroios, ponte 25 de Abril, e na Acril, Algesta Cavém, com acidente no Senhor Roubado, há redução de vias e trânsito lento desde os túneis de Benfica. Segunda circular, com lentidão, relógio Pinamanique, e no sentido inverso, área comercial Calvanas e Encarnação Sacavém. IC19, Lisboa-Sintra, com trânsito lento, Pinamanique, Queluz, e na A5, Lisboa-Cascais, com lentidão, Caselas Estádio. No sentido inverso, há acidente ao quilómetro 4 na descida de Miraflores, trânsito lento, Caselas, ponte Amoreiras.

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1: Boa viagem, boa tarde e boa semana com a Sesimbra FM em 103.9 online em radios.pt. Eu sou a Sofia Mendes, estou por cá até às 8 e daqui a pouco, depois das 7, temos nova conversa sobre a Transborda. Mas amanhã é sexta-feira e por isso está de regresso o Agora Falamos Nós.
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1: Amanhã é dia de Agora Falamos Nós, o programa das sextas-feiras, entre as 18 e as 20, comigo e também com o Pedro Fernandes. E esta sexta-feira, dia 15, a convidada especial é Inês de Vasconcelos, para uma conversa sobre o seu novo álbum, Entre Ontem e Agora, cuja apresentação acontece no próximo dia 20, às 9 da noite, no Teatro Maria Matos, em Lisboa. Um espetáculo que reflete 5 anos de percurso artístico e um momento de afirmação enquanto intérprete da música portuguesa. Produzido pelo Museu do Fado, Entre Ontem e Agora, é um concerto pensado como travessia entre o fado e a canção, entre a memória e o presente, entre o que se herda e o que se escolhe continuar. Em palco, Inês revisita temas que marcaram o seu caminho nos últimos anos e apresenta novas canções que consolidam uma identidade musical própria, construída sem pressa nem rótulos. Futuro é um dos temas deste novo álbum Entre Ontem e Agora, de Inês de Vasconcelos, e tem a participação especial de Paulo de Carvalho.

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Chama-se Futuro, é um dos temas que encontramos no novo álbum de Inês de Vasconcelos, Entre Ontem e Agora. Inês cresceu entre Cascais e Sintra e desde cedo demonstrou um interesse profundo pela música, especialmente pelo fado. Frequentou o Conservatório de Música de Cascais, onde estudou violino e canto, e a sua paixão pelo fado foi alimentada pela rica cultura musical portuguesa e sobretudo por nomes como Amália Rodrigues ou Carminho. Iniciou a sua carreira musical no fado de forma discreta, mas a sua voz poderosa e o seu timbre marcadamente fadista rapidamente chamaram a atenção no meio. A sua capacidade interpretativa e a impecável afinação fizeram com que se destacasse entre os novos talentos do fado. O single Estou Bem rendeu-lhe o prémio de Song of the Year nos International Portuguese Music Awards nos Estados Unidos da América e faz parte de Amplexo, o disco de estreia lançado em 2021. Agora apresenta o novo álbum Entre Ontem e Agora, cujo concerto de lançamento acontece no próximo dia 20, no Teatro Maria Matos, em Lisboa. Inês de Vasconcelos vem amanhã ao Agora Falamos Nós para uma conversa sobre a sua música e o seu percurso e que vai poder acompanhar entre as 18 e as 20. 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Estamos a 15 minutos.

0: apenas das 7, recordando que daqui a pouco voltamos a falar sobre a 6ª Transborda, a Mostra Internacional de Artes Performativas, que decorre até ao dia 23 em Almada e Lisboa, com espetáculos, laboratórios, performances e conversas. É uma organização da Casa da Dança de Almada com o apoio da Sesimbra FM. Hoje falamos sobre o espetáculo Chama, Chama, Chama, que vai subir ao palco da Casa da Dança, ponto de encontro em Cacilhas, já no próximo sábado às 9 da noite. É uma criação de Josefa Pereira, artista de dança, que atua entre coreografia, performance, luz e dramaturgia. É com ela que vou conversar depois das 7.
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1: E hoje voltamos a falar sobre a 6ª Transborda, Mostra Internacional de Artes Performativas, que está a decorrer até ao próximo dia 23 em Almada e Lisboa, com espetáculos, laboratórios, performances e conversas. É uma organização da Casa da Dança de Almada com o apoio da Sesimbra FM. Hoje falamos sobre Chama, Chama, Chama. É este o espetáculo que vai subir ao palco da Casa da Dança, ponto de encontro em Cacilhas, já no próximo sábado, a partir das 9 da noite. É uma criação de Josefa Pereira, com quem conversamos hoje. Olá, Josefa, boa tarde.
2: Olá, boa tarde.
1: Olá,
2: como
1: tudo
2: vai?
1: Bem? Tudo bem. Obrigada, Josefa, primeiro que tudo, por estar connosco para podermos conversar um pouco sobre o que é que vai acontecer no próximo sábado na Casa da Dança, ponto de encontro com este espetáculo Chama, Chama, Chama. Mas, Josefa, antes de falarmos sobre este espetáculo que vai acontecer já no próximo sábado, se calhar faria sentido conhecermos melhor a Josefa. Quem é esta artista de dança que atua entre coreografia, performance, luz e dramaturgia?
2: Então, boa tarde a todos. Um prazer estar aqui, esse espaço de falar e contar.
1: Obrigada.
2: Um bocadinho de mim e dessa trajetória.
1: Sim.
2: Eu sou Josefa, sou uma artista brasileira, estou há 8 anos em Portugal.
1: Uhum.
2: Então, a minha história agora já se mistura bastante entre a minha primeira etapa de formação artística e produção artística, que foi na cidade de São Paulo.
1: Sim.
2: E depois agora essa trajetória toda que já se forma aqui em Portugal. Isso, eu passei pelo Fórum Dança, uma formação aqui, estive com o meu trabalho Hide Behind na inauguração do Teatro do Bairro Alto.
1: Sim.
2: E tenho criado aqui, nos contextos aqui em Portugal, passado por espaços como lugares, né, de acolhimento de residência, de criação, como Espaço do Tempo, e várias instituições, assim, à volta. Eu sou uma artista que trabalha muito com interesse pela colaboração.
1: Uhum.
2: E eu acho que isso, tanto no sentido de, eu gosto de dizer que é uma colaboração também com materialidades distintas, então a forma como, com o que se faz a coreografia, com o que se faz um gesto artístico, seja com outras pessoas, com os objetos, com cores, com parcerias. Então eu acho que esse modo colaborativo, assim, que me interessa muito de trabalhar, ele pode ser tanto considerado em relação a estar com outras pessoas, mas também não só com as pessoas, né? Com isso, com a luz.
1: Exato.
2: com todas essas coisas que vão compondo e dando forma a esse gesto artístico.
1: E como é que foi construindo essa sua identidade e essa forma de trabalhar a arte?
2: Olha, eu acho que ela tem muito a ver com o contexto de onde eu venho, em São Paulo, né? Que, apesar, né, de ser São Paulo uma cidade onde, no contexto brasileiro, se tem muito financiamento para
1: uhum.
2: arte, muito mais do que comparação em outras cidades e outras regiões do Brasil, mas eu acho que a minha formação vem muito desse lugar em que a coletividade, a colaboração, é uma forma mesmo importante de viabilizar as coisas. Então, se você se isola e está sozinho, é impossível.
1: Sim.
2: Fazer qualquer coisa. Então, eu acho que, eu sinto que essa minha formação vem mesmo desse entendimento de que junto, de que se articulando,
1: uhum.
2: cooperando, a gente tem mais força, mais caminhos, mais habilidade de tornar as coisas possíveis.
1: Claro, e por isso tem também acompanhado vários artistas, não é, nos seus diversos
2: Sim.
1: processos de criação. Há aqui um grupo de estudos que é o Matéria Leve. Que grupo é este?
2: Sim, o Matéria Leve é um grupo de estudos de iluminação. E ele é esse grupo que tem reunido pessoas imigrantes, pessoas não binárias,
1: uhum.
2: não cisgêneras, mulheres e etc. Então, de encontrar essas pessoas que, em geral, ficam um pouco mais fora do trabalho técnico, né?
1: Sim.
2: Que é um meio, muitas vezes, que tem que predomina homens, cisgênero, brancos e
1: uhum.
2: etc. E aí é um pouco de criar ferramentas para que outras pessoas também possam participar desse espaço de ação e de criação no meio técnico. E aí o grupo, ele é formado por pessoas que também tem formações distintas, que vieram de outras áreas, e ali a gente se reúne para pensar a relação entre luz, criação e dramaturgia. E eu, com o meu trabalho de dança, a luz sempre foi uma matéria muito importante para mim na criação, que foi sendo muito presente em termos de pensar a história que se conta, essa relação do que se vê e o que não vê. Então, nos últimos 2 anos, eu tive dedicada nesse grupo de estudos a me apropriar mais, ter um pouco mais de conhecimento sobre esse campo da iluminação, para poder pensar desde o meu trabalho como coreógrafa, quais são as possibilidades de criar com a luz.
1: E este grupo de estudos Matéria Leve está sediado onde? Onde é que o encontramos?
2: E nós não estamos sediados em nenhum lugar, nós temos vários apoios, né? Temos apoios de diferentes estruturas, e um dos principais deles tem sido o Espaço Alcântara, em Lisboa, que tem nos acolhido principalmente. Inclusive, logo mais no mês de maio, na semana a seguir que eu apresento no Transborda, vai ter também um ciclo onde vão ter várias conferências e conversas à volta da prática da iluminação. E também de uma maneira interdisciplinar, assim, não só tão específica, mas isso, coreógrafos, filósofos, pessoas que produzem imagem. Então a gente vai ter esse encontro ali para discutir as mil facetas do que seria pensar e fazer luz.
1: Muito bem. Ora, falando agora aqui da Transborda, Josefa, já tinha participado antes nesta mostra internacional?
2: Não,
1: É a
2: é a
1: primeira
2: minha
1: vez?
2: primeira vez. Sim, é a
1: Ah,
2: primeira vez no Festival Transborda,
1: é
2: sim.
1: uma estreante, mas já tinha ouvido falar do festival, já tinha assistido a
2: Sim,
1: alguns espetáculos nos anos anteriores?
2: já frequentava o festival, já vi, todos os anos eu estive lá vendo pelo menos um trabalho, e também o Amaury e a Adriana, que são os curadores e propositores desse festival, já são pessoas que eu conheço também desde lá de São Paulo, né? Porque eles também são brasileiros. Então, há muito tempo, assim, que já tem uma trajetória que se acompanha, que a gente já se encontrou em muitos momentos, eles fizeram parte também da minha formação como artista. Então é muito especial também estar nesse festival que eles organizam aqui, que a vida nos soprou para outras direções, e agora mostrar o meu trabalho nesse festival também
1: Exatamente,
2: tem
1: portanto.
2: essa importância.
1: Este ano a ligação é ainda mais especial porque a Josefa vai poder apresentar a sua criação num palco no Festival Transborda. E que espetáculo é este? Chama. Porque é uma peça convite, segundo percebi, e é uma peça que está em constante transformação, é isso?
2: É isso mesmo. Então, esse é um trabalho em que eu convido pessoas. Então, essa ideia da chama tem tanto no sentido de chamar, né, esse convite a pessoas. Então, nós nos reunimos durante 5 dias. Eu convido artistas a cada vez que eu vou realizar o trabalho, eu convido pessoas diferentes. E tenho tentado um pouco compor esse elenco com pessoas que participaram de experiências anteriores e pessoas novas que nunca fizeram. Então, tem me interessado, dentro desse trabalho, também pensar essa dimensão da experiência, né? E como essa experiência circula entre os corpos, que saber que é esse, que é o saber do corpo. E aí, por ser da dança, especificamente olhar para esse saber do movimento. Então, o trabalho funciona muito por uma ideia de contágio, né? Um contágio que aconteceu anteriormente, o contágio que começa a acontecer e a circular gestos, movimentos entre as pessoas que estão fazendo esse trabalho. E aí, então, ele vai sempre se transformando, ele nunca é igual. Eu também faço isso na dimensão da trilha sonora, que já também tem um pouco a ver com a estética do sample, que quem fez inicialmente foi a Agatha Cigarra, uma grande parceira artística. E depois uma outra artista, Luísa Lengruber, pegou a trilha da Agatha, transformou. Agora a Agatha recebe outra vez e transforma outra vez. Então tem um pouco esse gesto de ir passando, assim, poderia ser uma espécie de uma tocha olímpica, não sei, mas algo desse fogo que você nunca pode tocar, porque senão ele queima, mas
1: Exato.
2: que existe um certo cuidado à volta dele para que essa chama não se apague, para que essa chama continue ali, quente e acesa.
1: Este é um trabalho que vem muito do improviso, ou seja, não há aqui uma coreografia já pré-programada ou pré-ensaiada para depois ser apresentada no palco.
2: Exatamente. A coreografia é a gente criar o percurso dessa linha do tempo. Então, o que que se inicia e até o final. Então, existe como se fosse, eu digo que a coreografia desse trabalho é como se fosse uma espécie de trilho de trem. Então, mas que ali o que acontece dentro desse comboio, as pessoas e como cada um faz a sua viagem dentro desse trajeto, ela é improvisada, ela é diversa, ela é múltipla. E um pouco também dessa ideia, acho que uma das ideias importantes nesse trabalho é a ideia de pulsação, né? Assim, pulso como o coração, esse órgão que está dentro do nosso peito e que está constantemente trabalhando e movimentando para que circule coisas no corpo. E depois como essa imaginação do coração se transforma depois em imagens de afeto, né? O coração como esse órgão do amor, de desejar estar junto, e aí o pulso também como também um pulso que é desejo de estar junto, qual que é o desejo desse encontro, qual que é o desejo do movimento de cada um e o que que a gente decide colocar ali dentro dessa improvisação que vai gerando o campo do contágio.
1: Portanto, é que diversos corpos que vão pensando, vão movendo-se e ao mesmo tempo vão dançando. É isso, não é?
2: Exatamente, é
1: Há
2: mais ou menos isso.
1: alguma mensagem específica que vocês queiram passar com este chama, chama, chama?
2: Olha, eu acho que eu não costumo pensar em termos de transmitir mensagens, mas acho que mesmo na circulação do afeto, na circulação de aproximação, eu acho que também é um trabalho nesse sentido que tem muito a ver com algumas tecnologias de aproximação e de estar junto. É um trabalho que eu acho que ele é muito atravessado pela ideia do carnaval, dessa transformação importante que é estar junto, transpirar junto, deixar de ser um só, desfazer um pouco dessa nossa borda de individualista e estar nesse lugar mais vibratório, vibrante, partilhado, assim. E então eu espero que quem assista consiga sentir-se um pouco atravessado por esse lugar mais sensorial mesmo, dos sentidos, do que tanto num lugar de uma mensagem racional a ser enviada, assim.
1: Portanto, isto é uma espécie de residência, não é, que acontece ao longo de 5 dias com quem vai participar nesta peça e depois o resultado final vai ser apresentado no próximo sábado, é isso? Então
2: Exatamente,
1: já
2: é
1: está a
2: mesmo
1: acontecer
2: assim.
1: neste momento.
2: Já está acontecendo, já estamos a produzir o trabalho, já estamos no encontro, nessa
1: E
2: partilha.
1: como é que estão a correr esses encontros?
2: Uma das perguntas também, né, sobre esse estar junto, tem muito a ver também com uma pergunta que é como a gente pode, que imaginários e imaginações a gente precisa se reconectar para poder imaginar outras formas de estar junto, né? Tem sido também muito difícil estar junto, muito difícil partilhar o mundo, né? Então, uma das coisas que a gente faz, por exemplo, muito nesse processo, é tentar semear, regar de novo as nossas imaginações. E aí também a gente olha muito para a prática dos sonhos, o sonho, como poderia ser um sonho enquanto prática. Então a gente tem alguns exercícios diferentes que a gente cria sonhos coletivos, onde a gente narra esses sonhos. E depois, a partir de alguma sensação ou disso que essa imaginação conjunta pode fazer surgir, a gente brinca o que que então poderia ser movimento a partir desse modo de pensar, né? De proliferação de imagens, de associação, às vezes de uma coisa exata também não tão linear ou né? Um pouco esse lugar do surrealismo, assim, né? Do tudo é possível no mundo dos sonhos. Então a gente tenta chamar um pouco também esse tipo de imaginário que acontece no mundo dos sonhos e que também é um lugar que a gente também sinto temos nos desconectado muito, né? Dos sonhos,
1: Exato.
2: da nossa atenção com os sonhos e como isso participa do mundo no mundo dos acordados, né?
1: Muito bem. Então, o resultado final vai ser apresentado este sábado, às 9 da noite, na Casa da Dança, no ponto de encontro em Cacilhas. É um espetáculo que tem entrada livre, mas mediante reserva. Não sei se, entretanto, os lugares já estão todos reservados. Tem informação sobre isso, Josefa?
2: Olha, são poucos lugares, infelizmente, uma apresentação única. Há a possibilidade de reservas, a gente já está com os lugares esgotados,
1: Pronto.
2: mas
1: Sim.
2: existe uma lista de espera e é possível que a gente vá conseguir abrir um pouquinho mais de
1: Ok,
2: lugar. Então, quem
1: portanto.
2: tiver interesse, acho que ainda vale tentar, porque nós vamos tentar acolher todas as pessoas que tiverem interesse em assistir.
1: Muito bem, então quero aproveitar-se para deixar aqui um convite, Josefa, aos nossos ouvintes para que não percam esta apresentação no próximo sábado.
2: Desculpe, passou uma moto, você acredita, por
1: Ah,
2: favor?
1: estava a perguntar se quer aproveitar para deixar aqui um convite aos nossos ouvintes, porque é que não podemos perder este chama, chama, chama.
2: Claro que sim, olha, será um prazer tê-los ali, também voltar a frequentar esses tipos de espaços, né? Apresentações, teatros, são lugares que a gente também, dos quais a gente tem se afastado, e eu acho que é um lugar importante da gente voltar a abrir, praticar outros modos de percepção, de atenção, né? A gente está com as nossas atenções sequestradas pelas mídias, pelas séries, pelas narrações, e de repente poder frequentar os teatros é poder de novo ter outra forma de atenção com as coisas, com o mundo, com lugares menos, talvez, já muito explicados, né? Poder lidar com perguntas, com coisas estranhas, com outras percepções, com encontrar outras pessoas nesse. Então, eu ficaria muito contente se os ouvintes puderem ir lá à apresentação e frequentar o Festival Transborda
1: Claro que
2: também.
1: sim. Olha, pegando nas suas palavras de há pouco, é sonhar acordado, a ver chama, chama,
2: Exatamente,
1: chama. É
2: sonhar
1: isso, não é?
2: acordado.
1: Josefa, obrigada por este bocadinho. Um grande
2: Muito
1: beijinho, bom trabalho e
2: obrigada.
1: tudo a
2: Um
1: correr
2: abraço
1: bem.
2: a
1: Até à
2: todos.
1: próxima. Obrigada.
2: Até.
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1: 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Sofia Mendes.
2: Em 2026, a campanha de distribuição de cal dinamizada pela Câmara Municipal de Sesimbra decorre de 18 de maio a 31 de julho. À semelhança dos anos anteriores, cada munícipe pode solicitar até 10 quilos de cal e um pincel. A distribuição dos materiais é feita nos seguintes locais: instalações da Junta de Freguesia da Quinta do Conde, na sede da Junta de Freguesia, na Rotunda da Cova dos Vidros, de segunda à sexta-feira, das 9 da manhã ao meio-dia e meia e das 2 às 5 da tarde. Também nas instalações da Junta de Freguesia de Santiago, no Centro de Convívio da Fonte Nova, na Rua Major Joaquim Preto Chagas, de terça a sexta-feira, das 2h30 às 5 da tarde, e ainda nas instalações da Junta de Freguesia do Castelo, no Espaço Zambojal, na Avenida 25 de Abril, no Zambojal, de terça a sexta-feira, das 2h30 às 5 da tarde. A campanha de distribuição

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